0: Muito bem, estamos de volta. Me dirijo a SIC nesse momento, meu amigo, minha amiga. Acompanha esta programação e tem algum tipo de pendência bancária, tais como nome sujo, dívida. Você que, de repente, fez um investimento no banco e você não está conseguindo suprir, arcar com a sua responsabilidade. O senhor, a senhora que está a ponto de ter a sua casa, o seu carro penhorado. Pastor Tiago, muitas são as pessoas que nos acompanham nesse momento, estão nessa situação.
1: Estão nessa situação, nome sujo no Banco de Portugal, como o senhor falou, a casa prestes a ser penhorada, o negócio prestes a ser penhorado, as contas bancárias prestes a ser penhoradas. Essa pessoa está a ponto de perder tudo, ou talvez ela já perdeu tudo, já penhoraram tudo o que ela tem. E tem gente, pastor, que ela trabalha e uma parte do salário dela, o banco vai lá todos os meses e come uma parte para pagar as dívidas que ela tem. Ela está endividada. Só um milagre. Pois bem, hoje, segunda-feira, é para você. Você que está endividado, você que tem pendências no banco, venha buscar o socorro divino. E eu garanto para si que quando Deus colocar a sua mão, a mão dele, você vai se surpreender.
0: Isso pode estar certo. Não vai ser por acaso a sua vinda hoje em um Universal próximo de si. Prepare uma pasta. Uma pasta, documentos, processos, causas, enfim, aquilo que está pendente com o banco. Prepare hoje e leve no Universal próximo de si. Meu amigo, minha amiga, você vai ser ajudado. Uma direção mudará a sua vida. Estamos prontos para te receber. 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
0: Eu, Pastor Vitor, nessa mesma fé na Universal aqui de Ribeira Brava. Aí daqui a pouco, às 8 da manhã, às 10, às 15, e em especial às 19h30, na noite da grandeza de Deus, estrada regional 104, próximo ali ao Corpo de Bombeiros, próximo ali ao Centro de Saúde aqui de Ribeira Brava e numa Universal próximo de si, tá bem? Acompanhe com atenção o depoimento fortíssimo do senhor Hugo. Ele que tinha vício em apostas e tinha uma dívida de 35 mil euros e também tentou o suicídio.
2: Como que estava antes o Hugo de chegar à igreja, sua situação financeira?
3: Bispo, a minha vida estava completamente um caos. Desde ser viciado no jogo até ter cerca de 35 mil euros em dívidas a várias pessoas, a várias entidades, e nem sequer o dinheiro entrava numa mão, saía na outra logo imediatamente. Não via forma da minha vida andar para frente.
2: O que que passava pela sua cabeça? 35 mil euros de dívida, vícios, uma situação econômica terrível. Quais os pensamentos que lhe vinham à mente?
3: Bispo, os pensamentos que vinham na minha mente era acabar com a minha vida. Foram duas tentativas de suicídio, porque eu achava que eu é que estava a atrasar todo mundo, é que estava a atrasar a vida da minha mulher, a vida do meu filho, e se eu já cá não estivesse, tudo ia fluir para eles, eu é que era o culpado de tudo.
2: Então os problemas financeiros afetaram, claro, a sua vida espiritual, por causa dos pensamentos de morte, mas também a família?
3: Sim, completamente. Eu não tendo qualquer direção, porque eu não acreditava em nada. Não tinha fé em nada para além da minha fé nas apostas, quando ia recuperar aquilo que... Ou seja, estava a apostar no altar errado, digamos assim. E então, eu não tinha direção, na minha vida espiritual não, simplesmente não prosperava, não conseguia fazer nada da minha vida.
2: Quanto tempo a viver essa situação de caos financeiro?
3: De caos financeiro foram cerca de 3 anos.
2: 3 anos?
3: Sim, as coisas começaram gradualmente até ao ponto em que eu decidi tirar a minha vida, até ao ponto em que eu acabei por descobrir a solução.
2: Como que conheceu a Igreja Universal?
3: Através da minha sogra. Fui convidado pela minha sogra, aliás, ela já fazia convites desde que a conheço para ir à Igreja Universal, e eu nunca, sempre disse que não, porque eu era ateu, eu não acreditava em Deus.
2: Chegou um momento que veio, né? Porque o senhor está aqui hoje.
3: Chegou um momento que vim e nunca mais saí.
2: Mudou?
3: mudou tudo.
2: Essa reunião de segunda-feira foi importante para o senhor?
3: Muito importante. Todas as direções que nós recebemos, todas as segundas-feiras são diferentes e todas as segundas-feiras Deus fala connosco e dá-nos uma direção e tudo mudou, a minha vida mudou, eu já não tenho dívidas, constituí a minha empresa, eu e a minha esposa, até a nossa vida, o nosso casamento mudou, porque estava à beira do divórcio inclusive, e então com a palavra, com a direção que nos foi dada na reunião da prosperidade com Deus, tudo fluiu e voltou, e eu voltei a ser o que era antes.
2: O senhor fez uma aliança com Deus?
3: Fiz uma aliança com Deus, sim, senhor.
2: Como é que está a vida económica hoje?
3: Está bem, graças a Deus. Estamos, como disse, tenho uma empresa aberta com a minha esposa, ela gera, eu ainda tenho o meu trabalho. No meu trabalho pessoal, o meu ordenado duplicou. Eu trabalho com vendas, as minhas vendas duplicaram, então tudo foi.
2: Vida nova?
3: Vida nova completamente.
4: Cheguei completamente destruída, totalmente endividada.
2: Precisava de um socorro?
4: Sem dúvida, urgentemente.
2: O seu socorro era nas dívidas?
4: Era nas dívidas, principalmente no espiritual, porque se o espiritual não está bem, todo o resto não vai bem. Mas as dívidas eram uma afronta gigantesca.
2: O que passava pela sua cabeça, Inês, em meio a dívidas, em meio a problemas financeiros?
4: Eu tentei o suicídio, bispo, porque eu já não via solução para a minha situação. Eu trabalhava 12 horas por dia e não via absolutamente nada, não entrava absolutamente nada para a minha conta.
2: Você trabalhava 12 horas por dia, desculpe?
4: Sim, entre 10 e 12 horas, porque eu era motorista TVDE, e quem nos acompanha sabe que os motoristas normalmente têm essa carga horária, entre 10 e 12 horas, e eu não via absolutamente nada, eu só pagava despesas do carro. Despesas atrás de despesas atrás de despesas.
2: Quer dizer, esforço não faltava?
4: Esforço não faltava.
2: Mas você não via resultado?
4: Mas eu não via resultados. E chegou uma época em que já nem o esforço eu tinha mais, porque entrei numa depressão tão grande que eu já nem tinha forças para me levantar da cama para ir trabalhar.
2: Quanto tempo eu vivi assim, Inês?
4: Posso dizer que foi o último ano, foi o pior de todos. Já estava assim há algum tempo, mas o último ano foi o fundo do poço.
2: Mudou?
4: Completamente.
2: A primeira mudança foi interior?
4: Sem dúvida, o Espírito Santo fez a obra dele, sem dúvida nenhuma.
2: Mas você precisava de um socorro na sua vida econômica?
4: Sim. Como o bispo sempre fala na reunião, não adianta ser milionário se não existe fé, não é? Para abençoar tudo o resto.
2: Prosperidade é com Deus.
4: Exatamente.
2: As dívidas?
4: Estão a pagar completamente, tive uma ajuda da parte de Deus, obviamente, em que se eu pagasse metade, o restante seria pago pelo próprio banco e o restante está a cumprir.
2: Então Deus socorreu você?
4: Sem dúvida.
2: Você chegou aqui trabalhando muito e não ganhando nada, e hoje?
4: Não ganhando nada, e hoje recebo o triplo ou o quadruplo daquilo que eu recebia.
2: Três, quatro vezes mais?
4: Três, quatro vezes mais.
2: Quer dizer, a partir do momento em que você começou a buscar em Deus a prosperidade, a direção dEle, tudo mudou?
4: Tudo mudou, bicho.
2: No que essa reunião tem sido importante para você, Inês?
4: Aprender. Primeiro, aprender que sem Deus não se consegue nada. E segundo, o ser fiel ou obedecer à palavra muda completamente a nossa vida.
2: Não tem mais depressão?
4: Não.
2: Nem tristeza?
4: Nunca.
2: Quer viver?
4: Sim.
2: Prosperidade com Deus?
4: Prosperidade com Deus.
2: Viu o socorro?
4: Viu o socorro.
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2: Eu estou aqui com o senhor Arli Silva, ele que vai nos contar a transformação que houve na vida dele após ele chegar aqui na Igreja Universal e participar dessas reuniões da segunda-feira. Senhor Arli, o senhor estava conversando comigo antes, os problemas, como é que o senhor chegou à Igreja Universal? Muitas situações difíceis.
6: Era muito difícil, né? Trabalhava por conta do outro, né? Era assalariado, é aquilo, quem é assalariado está sempre tudo limitado, né?
2: O senhor chegou aqui com a vida financeira limitada, a que ponto? O que, que acontecia na vida econômica do senhor?
6: A zero, não podia ir no restaurante, tinha que estar a carregar tal marmita fria. Às vezes vinha para aqui.
2: Tinha carro?
6: Não, às vezes tinha carro, antes mesmo não tinha nada, depois passei a ti. Aí depois quando tem seguro não tem gasolina, carro velho avariado, com oficina e não sei o quê.
2: Uma vida de miséria.
6: Uma vida de miséria.
2: Quanto tempo a viver assim, senhor Arli?
6: Ah, foi muitos anos. Foi muitos anos. Olha, minha vida mudou mesmo. Eu fui assim uns 10 anos aqui de imigrante, muito mal.
2: O que, que passava pela cabeça do senhor? Porque o senhor batalhava, o senhor lutava.
6: Pois, é aquele orgulho de voltar para trás. A mãe ainda dizia, filho, vai embora, deixa de ser. Não, mãe, eu não vou embora, não. Eu vou ficar aqui.
2: Sofrimento.
6: Sofrimento. Junto com os outros, né? Dividir quarto, aquela confusão toda, e dividir casa de banho, dividir cozinha, dividir tudo. Isso acabou tudo.
2: O senhor conheceu o trabalho da Igreja Universal, começou nessa reunião de segunda-feira?
6: Comecei na reunião de segunda-feira, foi onde é que eu comecei a aprender tudo. Aprender tudo e vi que não era só os outros que podiam, que eu também podia.
2: Quando o senhor diz aprender tudo, o que, que mudou? Mudou a visão, mudou a direção? O que, que o senhor aprendeu, basicamente?
6: Pois é, a direção é a visão, né? É o aprender, porque antes a gente não ouvia isso tudo, né? Estava aí na rua e quando sobrava um tempinho é com colegas e amigos, e álcool, e festas, de confusão. E depois que eu aprendi, eu já vi que não podemos estar aí.
2: Começou a viver a fé?
6: Comecei a viver a fé.
2: Valeu a pena?
6: Valeu a pena.
2: O que, que aconteceu, senhor Arli? O que, que o senhor conquistou? O que, que o senhor tem hoje?
6: Olha, abriu uma empresa, né, que não tinha nada, como eu estava a dizer, vai fazer 4 anos, isso começou, como sabe, né, ainda por cima abri na pandemia, que em 2020 foi no pico da pandemia, mas com a palavra aí de Deus à frente, a gente acredita e as coisas acontecem, tem acontecido, no qual fechei agora o 2023 com quase meio milhão de euros.
2: Quase meio milhão de faturamento?
6: Uhum.
2: Vai parar por aí?
6: Não vou parar na hora que eu quero dobrar. Quero chegar a 1 milhão.
2: O senhor tem quantos funcionários?
6: Tem 12.
2: 12?
6: 12 funcionários.
2: Então essa reunião foi importante nessa transformação econômica?
6: Sim, senhor. É muito importante. Aqueles que estão lá sentindo um bocado mal ou estão mesmo mal, tem que vir para aqui e pôr em prática naquilo que é ensinado.
2: Tem saída?
6: Tem saída, sim.
2: Eu tenho a certeza que hoje para o senhor Deus está em primeiro lugar.
6: Está em primeiro lugar, sim.
2: Só tem uma aliança com ele?
6: Tenho aliança com Deus. Tenho aliança com Deus. Olha, pai, vida diferente. Não tem nada a ver.
2: Vinha na prosperidade com Deus?
7: Vinha na prosperidade com
2: Deus. E parou?
7: E parei.
2: O que, que aconteceu? Por que, que o senhor parou? Conte um pouquinho.
7: Vinha na prosperidade com Deus. Tudo começou a dar certo. As portas se abrirem. Os projetos, que eu tive tudo amarrado, começou a se abrir, se soltar, os clientes. Mas chegou a determinado ponto, eu comecei a encher de muitos trabalhos, comecei a deixar Deus para trás.
2: Não veio mais?
7: Não, comecei a achar que pronto, está tudo bem, agora já não preciso.
2: Tenho muitos clientes, não preciso mais.
7: Não preciso mais de Deus.
2: E aí?
7: Fui acomodando, se entregando no trabalho, tomaram muito trabalho, depois comecei a deixar de vir para essa reunião.
2: E o que, que aconteceu?
7: E daí fui andando, num determinado tempo, tudo começou ainda fluindo, mas começou a desagradar, pouco a pouco. Há clientes que às vezes ligavam, outros começavam a dizer, ah, não, eu esse projeto, aceitei mais, agora já não, fica para depois.
8: Começou a dar para trás.
7: Começou a dar para torto, para trás, como se diz.
8: E o que é que você fez?
7: Depois eu ainda fui insistindo não querer vir, mas num determinado tempo eu disse, não, eu comecei a prosperar, comecei a ter clientes, coisas dando certo, nesta reunião. Deus teve a oportunidade de me lembrar. E agora está a mesma coisa, ah, me lembrei que era da reunião que eu tinha deixado para trás.
8: Voltou?
7: Eu voltei.
8: E agora?
7: E agora as portas se abriram, as coisas voltaram a fluir como antes.
8: Clientes?
7: Clientes, os projetos estavam amarrados, alguns projetos e alguns orçamentos, que eu tinha mais de 5 orçamentos, os clientes só diziam espera.
8: Não saía?
7: Não saía de maneira nenhuma.
8: E agora?
7: Agora saiu, está tudo a dar certo, tudo a caminhar.
8: Vai parar mais não, né, seu carro?
7: Não, não vou parar.
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10: Qual o seu nome?
11: Vânia.
10: Vânia, fez um pacto com Deus, mas antes desse pacto, como é que era a sua vida?
11: Eu tinha depressão, ataques de pânico, eu e meu marido éramos usuários de droga, tabaco, eu tinha muitos problemas de saúde, a minha filha também, estava desempregada. Essa situação levou a termos algumas dívidas e ficarmos com o nome sujo no Banco de Portugal. E esta situação assim financeira durou à volta de 2-3 anos. E ficamos muito mal, dependíamos de sacolas básicas, de ajuda de familiares para poder nos alimentarmos.
10: Você estava desempregado, seu marido trabalhava, porém não dava nem para as despesas, ao ponto de você pedir às pessoas ajuda de alimentos para sobreviver, né?
11: Sim.
10: Depressão, você ficou quanto tempo depressivo?
11: Mais de 10 anos.
10: 10 anos? E o vício?
11: Começou tudo aos 14 anos.
10: Então, desde os 14 anos, você vinha sofrendo com isso. E os problemas de saúde, quais eram?
11: Tinha muitas alergias, tinha muitos problemas de coluna, tudo que fosse... Eu era hipocondríaca, por exemplo, se tivesse uma dor de cabeça, eu já ia para o hospital porque eu achava que ia morrer com alguma coisa na cabeça. Qualquer dor que eu tivesse, eu ia para o hospital. Entrava em pânico, achava que ia morrer.
10: Nossa, você carregava tantos e tantos problemas... E isso, consequentemente, vinha pensamentos negativos. Chegou um momento de você pensar em tirar a própria vida?
11: Sim, porque eu tinha medo de tudo. Eu saísse, eu achava que qualquer coisa me ia tirar da vida. Eu tinha, era um contrassenso, porque eu tinha medo de morrer, mas depois achava que era melhor acabar com a minha vida. E tudo, eu tinha medo de tudo. Eu não saía de casa, eu ficava fechada de casa. Por isso é que eu não arranjava trabalho, porque eu tinha medo. Eu ia trabalhar... E depois vinha para casa, porque tinha os ataques de pânico.
10: E com isso você casou, até acreditando, claro, que em casa pensa que vai ser feliz. Mas isso não mudou, esses problemas que você carregava desde os 14 anos, continuou acarretando no seu casamento.
11: Sim, sim. Trouxe muitos problemas no casamento, mas o meu marido foi paciente. Mas foi muito complicado, porque eu não tinha paciência para a minha filha, eu não conseguia cuidar de mim, não conseguia cuidar da casa, então era limitada em tudo.
10: E os problemas que você estava carregando também estava passando para a filha?
11: Sim, sim. A minha filha ficou também muito doente. Ela já nasceu com um problema de displasia da anca, que entretanto, ao chegar à igreja e usar a fé, ela foi curada. Também teve vários problemas também com alergias e aos poucos tudo se foi resolvendo.
10: E os problemas econômicos continuou se acumulando em dívidas, devido também ao vício e você dependente de outras pessoas.
11: Sim, sim.
10: Chegou nessa situação, Vânia, carregada de problemas.
11: Sim.
10: Não via saída para si. Você veio por meio de quê? De alguém convidou você, a rádio, a televisão, o que foi?
11: A minha sogra, ela já frequentava... Há mais de 15 anos e convidou-me. só que eu era católica praticante, então era muito difícil eu largar, porque todos os meus amigos eram todos de lá, eu era escuteira, tudo que eu fazia estava ligado à Igreja Católica, então foi difícil na altura eu mudar, eu largar, porque eu tive que abandonar tudo. Mas quando eu tomei essa decisão, tudo mudou.
10: A depressão, o vício, as dívidas, o desemprego, tudo isso você venceu?
11: Tudo, assim, num mês.
10: Num mês, você veio e fez uma aliança com Deus, e em um mês você já eliminou esses problemas aí?
11: Tudo, porque, como eu estava a dizer, eu era religiosa, e quando eu cheguei aqui, a palavra foi tão diferente que eu quis praticar. Então, no mesmo dia, eu deixei de fumar. Foi o primeiro propósito que eu fiz com Deus. Eu disse, eu nunca mais pego num cigarro. E se o Senhor existe, eu nem vontade, eu sei que vou sentir.
10: Você era religiosa, tinha a palavra de Deus com você, mas não tinha uma aliança com ela. Não tinha um pacto com Deus. Depois desse pacto, em um mês, já viu, começou a ver essa diferença. Foi curada?
11: Foi. A depressão desapareceu. Tudo. Eu estava a ser tratada no Magalhães Lemos, uma clínica psiquiátrica, e foi naquela semana, eu nunca mais tomei medicação, os ataques de pânico desapareceram, arranjei trabalho e depois, consequentemente, as dívidas foram pagas e tudo mudou.
10: Aí só foi vendo os resultados, mês a mês, dia a dia, foi tendo novos resultados.
11: Eu determinava algo, conquistava. Determinava algo e conquistava, ia sendo assim.
10: E quais foram essas conquistas que vieram após a mudança, a libertação do vício, da depressão, das dívidas, né? Pagou as dívidas?
11: Paguei, sim. Foi logo a primeira coisa, né?
10: O nome não está mais sujo lá?
11: Não, já está tudo. Entretanto, arranjei trabalho numa clínica, que era o que eu queria trabalhar. Não sabia fazer nada, mas mesmo assim contrataram-me. E fiquei lá durante 3 anos e fiz um propósito com Deus, porque eu queria vir embora, mas queria vir com os direitos, queria que me mandassem embora. Na altura veio uma crise e a doutora chamou-me e disse, és a melhor funcionária que eu tenho, mas como és a mais recente contratação, eu vou ter que te mandar embora. Eu fiquei tão feliz, porque foi na mesma semana que eu tinha feito o propósito. Então recebi os meus direitos, vim para o fundo de desemprego e vi aí a minha oportunidade para abrir a minha empresa.
10: Deus já tinha lhe dado a visão para você ter o seu próprio negócio.
11: Sim. Então organizei a minha vida com os direitos que eu tinha recebido, fui organizando, fui arranjando os clientes, fiz publicidade, não tinha carta de condução, fui tirar, também foi rápido porque eu tinha muito medo de conduzir, e fui na fé e tirei, foi rápido. Comprei a carrinha e comecei a fazer publicidade e contratei logo.
10: E foram vindo mais e mais conquistas.
11: Sim, foi, a empresa cresceu, foi muito rápido.
10: Hoje tem vários funcionários trabalhando por si?
11: Nós, conforme eu fui fazendo os votos, os propósitos, tudo ia crescendo de forma muito natural. Mesmo as coisas em casa, eu conseguia conciliar tudo e foi correndo muito bem.
10: Estão vendo?
11: Comprando as mais carrinhas e pronto, está a prosperar.
10: Então venceu as dívidas, conquistou o trabalho, depois a empresa, carro.
11: Sim.
10: Hoje depende de alguém para comer, para pôr a mesa. As dívidas acabou.
11: As dívidas acabou, não falta. Não. Deus tem suprido as necessidades todas, mesmo na pandemia. É uma área que não fecha, que é a área da limpeza. E mesmo agora não consigo chegar a tudo, não é? Mas tem, dentro da situação em que estamos, tem prosperado.
10: Hoje tem trabalho até que sobra.
11: Sim, está a correr tudo bem.
10: Está superando os desafios. Mesmo a crise não pôde parar você.
11: Não. O espírito é continuar. Dentro, claro, tenho duas crianças, tenho sempre que ter esse cuidado de no meio familiar não faltar nada, mas de estar presente, mas a visão é crescer, é continuar.
10: Então, através desse pacto, a conquista não parou no primeiro mês. Continuou e até os dias de hoje, em dias de crise, o mundo está sofrendo a crise, você está trabalhando e ainda sobra.
11: É, porque não consigo, porque, claro, as mulheres têm que estar em casa com as crianças, em limpezas são mulheres que trabalham, claro que a mão de obra falta, por esse motivo é que eu também não aceito. E, mas, claro, agora também passando a pandemia, é uma questão também de tempo de crescer muito mais.
10: Está valendo a pena o pacto com a palavra.
11: Sim, sim.
10: E coisas novas virão por aí.
11: Novas virão, sim.
0: Olha, Deus é grande e os depoimentos que você acabou de acompanhar provam e comprovam, pastor Tiago, a veracidade existente nas nossas palavras. E principalmente o senhor Hugo, que tinha uma dívida de 35 mil euros, mas também ele tinha, pastor Tiago, um vício de apostas e também tentou um suicídio. Olha o ponto que uma pessoa chega para tentar resolver um problema financeiro.
1: E é um dos piores vícios na atualidade. Depois do vício da droga, o vício das apostas desportivas, os cassinos, tem sido um vício que tem destruído muitas pessoas. É um vício destruidor, porque a pessoa ela joga e ela tem aquele pensamento que ela vai ganhar mais e mais. Só que quanto mais ela joga, quanto mais ela aposta, mais endividada ela fica.
0: Não tenha dúvida, pastor Tiago, a pessoa fica mais endividada, ela fica mais, de repente, numa situação difícil no que diz respeito à vida financeira, à vida econômica. Por esse motivo, estamos convocando, pastor Tiago, todas essas pessoas que nos acompanham nesse momento a dar um basta. A dar um basta, a tomar posição contra o problema cujo qual estão passando.
1: É, dar um basta, dar um basta definitivo. Porque se ela não fizer nada, a tendência é a dívida aumentar, o vício piorar. A tendência é o buraco financeiro ficar cada vez mais fundo. Porque as dívidas é assim. Você vai tardando, os juros vão aumentando e a dívida que era pequena se torna grande, como uma bola de neve. Hoje, segunda-feira, é dia para isso, para você dar um fim, dar um basta a esse sofrimento na palestra da prosperidade com Deus.
0: E você pode estar certo, você terá um antes e um depois ao participar desta palavra. Uma palavra, uma direção que você irá receber, pode estar certo. Deus vai fazer aquilo que só Ele pode e tem poder para fazer. 218-368-008 para você obter mais informações acerca de uma Universal próximo de si, próximo da sua casa. Acompanhe esta linda faixa musical e em seguida eu retorno com todos.

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1: Muito bem, estamos de volta, Pastor Tiago. Muitas pessoas têm planos, projetos, objetivos, mas tudo isso é frustrado quando a pessoa tem um problema com o banco. Uma dívida, um crédito não resolvido, um crédito não financiado, uma porta que se fechou. Enfim, há pessoas que nesse momento, Pastor Tiago, têm a vida parada, estagnada, devido a uma frustração no que diz respeito a um banco. Porque, na verdade, Pastor Tiago, é uma frustração. A dívida é uma frustração. A pessoa que tem problemas com crédito no banco é uma frustração. E o que não falta nesse momento são pessoas que estão frustradas.
2: Estão frustradas, estão cansadas, chegaram no limite e não vem solução, não vem saída. Como nós ouvimos o testemunho do Sr. Hugo, ele viu uma saída que era o suicídio. Porém, era uma saída errada, que ia levar ele ainda mais para o fundo. E essa pessoa, ela que está ouvindo a nossa programação, só tem uma saída só. Ela buscar a Deus, estar conosco segunda-feira agora, para que a situação dela venha a mudar.
1: E vai mudar por meio da fé, por meio dessa autoridade que você receberá hoje, através da direção da palavra de Deus. 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
3: Eu, quando cheguei à igreja, eu tinha 182 mil euros de dívidas, o ordenado empenhorado, não tinha casa, não tinha perspectiva de vida, tudo o que eu ganhava o Estado me tirava. Eu tentei suicídio por causa disso e não acreditava mais em mim.
4: Essas dívidas surgiu do quê?
3: Porque eu tinha um estabelecimento. Quando eu casei, houve um desfalque. O meu marido, na altura, fugiu com o dinheiro e fiquei sem nada. Fiquei sem chão.
4: E você ficou com uma dívida de quanto?
3: Sim, com tudo. São várias. Era de várias. Eu tinha um restaurante, então deixei de pagar e era coimas. Não era dívidas, era coimas. Como eu não cumpri o contrato, foi exigido. Uma tinha que pagar 65 mil euros. O outro era de 30 e tal mil euros, excessivamente. O próprio tribunal disse-me que eu ia viver a minha vida toda a pagar e nunca tinha nada. Era
4: que um total de quanto?
3: 194 mil euros.
4: 194?
3: Mil.
4: Mil euros. Fora isso, mais o que você falou?
3: Perdi a minha casa, com as consequências, não tinha, tive que entregar tudo, perdi a minha casa, fiquei sem nada e sem trabalho.
4: E aí?
3: E conheci o trabalho da Igreja Universal. Comecei a pagar minhas dívidas, muitas foram perdoadas, mas a minha vida parou aí. Eu não conseguia, no fundo, ter nada, trabalhava por conta do trem, mas e ganhava uma média de 500 a 600 euros, uma coisa que eu nunca recebi, não dava para pagar nada. Era para pagar, ou recebia para pagar o meu dia-a-dia. Mas eu não acreditava mais em mim. Até que uma vez o senhor disse-me assim para mim, eu comecei a trabalhar e eu fui despedida e fui para o fundo de emprego, eu não percebi porquê. Porque eu tinha caído, mesmo no mesmo magoado, e o senhor disse assim, porquê que você está sempre a pensar na sua profissão? Porquê que não muda de profissão? Muda algo? Deus tem algo sequer na outra profissão. E eu não acreditava. Ai, não, eu não vou conseguir mudar para outra profissão, porque eu nunca me tinha visto diferente. Mas isto ficou assim, mas porquê que eu não vou tentar? fui tirar um curso, hoje trabalho por minha conta, hoje eu tenho a minha vida abençoada, agora eu vou começar a lutar para a minha casa própria. Por uma palavra, mudou a minha vida.
4: Está trabalhando por conta própria? Sim. Em que ramo?
3: Eu faço prestação de serviço, tenho um curso de educadora de infância, cuido de crianças, trabalho com prestação de serviços de várias... quero limpeza, tomar conta de crianças e idosos. Então eu abrangi isto, tudo que ninguém queria. Eu peguei e fiz, faço um preço e já estou a dar trabalho para outras pessoas.
4: Não ganha mais 500 euros?
3: Não, muito, não tem nada a ver.
4: É aquela dívida?
3: Não, já não tenho nada, estou quitada. Não devo nada a ninguém, graças a Deus, nem ao Estado, não, tenho o meu nome limpo.
4: Vindo no Congresso, então vale a pena?
3: Vale.
4: Deus abençoe.
5: Qual o nome da senhora?
6: Manuela Silva.
5: Dona Manuela, fez o pacto com a palavra?
6: Fiz, sim.
5: O que aconteceu?
6: Aconteceu que eu despedi-me do meu emprego e disse, agora está na mão de Deus. O Senhor vai-me mostrar uma coisa melhor. E assim foi. Para o mês que vem já vou começar a trabalhar no outro lado e vou ganhar muito mais.
5: A senhora pediu demissão, já não está aguentando mais, não queria mais?
6: Há 9 anos e tal. Fora um ano que não fazia descontos. E eu despedi-me porque não só... Eu estava bem, a ganhar bem... As patroas eram minhas amigas e eu despedi-me precisamente porque eu achava que aquilo não era ambiente para mim.
5: Pediu demissão, determinou através do pacto?
6: Não, e este mês estou de férias e para o mês que vem já vou começar no outro trabalho aqui pertinho da minha casa e tudo.
5: E vai ganhar melhor?
6: E vou ganhar.
5: Além de ser perto?
6: Sim, e o meu marido hoje também fez um contrato de trabalho noutro novo emprego com melhores condições.
5: Qual o nome da senhora?
7: Lavinda.
5: Ao fazer o pacto com a palavra, o que aconteceu?
7: Portas abertas no meu trabalho e além de... Eu era budista, mas em uma certa altura bloqueei, cansei. E esta reunião deu-me força para continuar novamente.
5: Ah, essa budista tinha o seu próprio negócio, não é isso? Só fazia o quê? Costurava?
7: Isto assim, vestidos de noiva tudo. E esta reunião...
5: Tinha parado, era?
7: Sim, tinha parado. Cansei, porque abriram as casas dos chineses e depois as pessoas não davam o valor ao meu trabalho. Porque eu não sou uma modista baratinha. E eu cansei, comecei a tomar conta de idosos.
5: Não era baratinho porque tinha sua qualidade de trabalho, obviamente. Mas as pessoas não davam valor à senhora.
7: Davam valor e eu digo assim...
5: Só acabou por desanimar.
7: Vou dar a volta por cima, irei para idosos. Resultado, me falta trabalho... na parte doméstica e o meu trabalho está, esta reunião deu-me força.
5: E agora a senhora tem voltado também ao trabalho do modista?
7: Claro.
5: E tem dado um resultado?
7: Sim.
8: Hoje tudo bem, né, seu Luiz?
9: É verdade, bispo. Hoje
8: Mas
9: tudo...
8: antes não estava assim.
9: Péssimo. Eu entrei aqui completamente no fundo do poço. Eu entrei depressivo, com problemas na família, mas essencialmente também com muitas dívidas. Tinha dívidas para cima de 60 mil euros, impagáveis. Ou seja, havia meses que eu fazia forma de pagar umas, deixava as outras dívidas, para no mês seguinte já ia cobrir as que tinha deixado no mês anterior para, e as que tinha repago para deixar para outro mês seguinte. Uma vida de miséria completa.
8: Viveu essa realidade durante quanto tempo, Sr. Luís?
9: Bispo, se calhar mais de um ano. Mais de um ano, numa situação completamente crítica, com cartões de crédito impagáveis, despesas referentes a casas. Eu recordo-me que eu e minha esposa uma vez queríamos comprar uma água e tínhamos que andar a procurar todas as moedas na carteira para comprar uma água.
8: Uma água?
9: Uma água.
8: O que passava pela cabeça do senhor? Porque é muito duro um homem, pai de família, viver uma situação como essa. Quais os pensamentos?
9: Os pensamentos é que, olha, não sei o que é que havia de fazer à minha vida, porque também tínhamos, a minha mulher estava grávida nessa altura, depois apareceu o nosso primeiro filho, depois as necessidades aparecerem para termos que darmos as condições a ele e sem solução, sem qualquer solução, não havia visão, o que é que eu poderia fazer, qual poderia dar, não via solução à minha frente.
8: Como é que o senhor conheceu o trabalho da Igreja Universal?
9: Através da minha esposa. A minha esposa veio primeiro e pronto, depois começou a frequentar e eu vivo com a minha esposa. E depois não deixei mais.
8: Mudou, Sr. Luís?
9: Logo no primeiro dia foi uma paz de espírito, uma coisa transcendente. Parecia que eu fui mais leve para casa. E depois as coisas foram acontecendo naturalmente, de fé em fé. Uma dívida paga aqui, outra dívida paga acolá. liquidámos totalmente as nossas dívidas. Posso lhe dizer que nós tínhamos uma casa com... Os nossos filhos partilhavam o mesmo quarto. Nós mudámos de casa, a seguir mudámos para outra e hoje, graças a Deus, construímos a nossa moradia. Temos o nosso próprio negócio, eu próprio trabalho na Câmara Municipal de Lisboa. Graças a Deus, a vida tem estado a prosperar financeiramente.
8: E casamento, interior, como é que sou Luís hoje?
9: Um Luís completamente diferente. Primeiro, porque tenho o Espírito Santo e com o Espírito Santo Deus dá-me essa capacidade para poder gerir a minha vida, quer familiar, quer financeiramente, e dá-me a visão que eu necessito para o dia-a-dia, para as dificuldades do dia-a-dia. E assim é um bem maior. E depois tudo o resto é um complemento. A minha família é uma bênção de Deus. Tenho dois filhos maravilhosos, um rapaz de 18 e uma menina de 12. A minha mulher é uma bênção. Temos prosperidade.
8: Reuniões de fé como essa de segunda-feira foram importantes, Sr. Luís, nesse processo?
9: Fundamentais. Fundamentais, porque a gente é aí que a gente abre o nosso entendimento de como devemos proceder perante as dificuldades no nosso dia-a-dia. E, essencialmente, é obedecer à palavra.
8: Obedecer.
9: Obedecer.
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10: Qual o nome da senhora?
11: Julia.
10: Dona Júlia, fez um pacto com a palavra. O que é que aconteceu?
11: O que eu mais queria. Tinha uns dinheiros para receber de uma herança. Nunca era resolvido, já há bastantes anos. Desde que eu fiz, já está.
10: Há quanto tempo estava presa essa herança?
11: Há bastantes anos. O problema já anda há 9 anos.
10: Chegou num acordo?
11: E chegaram no acordo.
10: E coisas maiores virão.
8: Como é que era antes? Como é que estava a sua vida antes de você chegar aqui à Igreja Universal?
12: Estava travada, no aspecto financeiro, sobretudo, porque com o divórcio fiquei também com várias dívidas que eu achava impagáveis e depois também estava num emprego que não passava do salário mínimo.
8: Então você chegou à Igreja Universal endividado por conta do divórcio?
12: Endividado por conta do divórcio.
8: O que passava pela sua cabeça, Rui, em meio a esses problemas?
12: Não via saída, não tinha autoestima e não me sentia com forças para conseguir resolver esses problemas sozinho. Portanto, não via grandes portas abertas para conseguir resolver aquela situação.
8: Então você chegou à Igreja Universal e começou a fazer essa reunião de segunda-feira?
12: Comecei a fazer essa reunião de segunda-feira logo.
8: O que mudou?
12: Mudou tudo, mudou o pensamento, a perspectiva de ver as coisas. Depois com o receber do Espírito Santo, mudou a força de agir, a coragem de ir aos sítios, de procurar e, sobretudo, mudou a visão de fazer. Quando fazemos como se fizéssemos para Deus, tudo muda.
8: Fez uma aliança com Deus?
12: Uma aliança com Deus, fundamental.
8: E o que mudou? Conte para a gente hoje. As dívidas, a situação do Rui, como é que está a situação
12: as
8: do Rui?
12: As dívidas estão praticamente pagas. Profissionalmente subi de alguém que recebia um salário mínimo, neste momento estou a receber quase 3 vezes mais. estou a chefiar, sou diretor de recursos humanos e estou a chefiar um departamento, portanto, de alguém que estava parado, que estava ali estancado, digamos assim, neste momento estou ativo, estou com projetos, tenho um pequeno negócio, digamos assim, pequeno meu ainda, muito pequeno, de aconselhamento laboral também, e portanto as coisas estão-se a desenvolver a pouco.
8: Quer dizer, hoje a sua visão mudou completamente, o seu interior mudou completamente e você é uma pessoa diferente?
12: Mudou. Eu acho que estava acomodado, muito acomodado, só àquilo que recebia e portanto não tinha essa visão, e a reunião de segunda-feira ajudou-me imenso.
10: Qual o nome da senhora?
13: Joana.
10: Dona Joana, após o fazer o pacto com a palavra, o que é que vem acontecendo?
13: Olha, eu fiz o pacto com a palavra de Deus, né? E as portas todas estão fechadas, se abriram todas. São dois trabalhos que eu consegui agora.
10: E há quanto tempo você estava desempregada?
13: Eu já estou desempregada, eu vou fazer 3 anos.
10: Quanto?
13: 3.
10: 3 anos?
13: Que estou desempregada.
10: Mas antes do pacto, você não conseguia portas abertas?
13: Então, não se abria. Eu lutava tanto, não se abria. Mas desde que fiz pacto com a palavra, e as portas estão se abrindo.
10: Já não vieram só um, veio dois agora.
13: Os dois.
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8: O senhor se chama?
15: Eduardo.
8: E a senhora?
16: Camila.
8: Dona Camila, tem um testemunho aqui atrás. O que é que aconteceu?
16: Bispo, nós estivemos na segunda-feira passada. Nós estávamos afastados, nós íamos para as reuniões no templo de São Paulo. E quando nós chegamos em Portugal, nós acabamos se afastando das reuniões. E o meu esposo, na quinta-feira, decidiu voltar. Na segunda-feira foi a minha primeira reunião. Veio eu e toda a família. E o Senhor fez um propósito de pedirmos tudo o que a gente queria até o final do mês. E nós, na segunda-feira passada, nós chegamos com o Opel, até ficamos com um pouco de vergonha.
8: Velhinho.
16: Muito velhinho. É um carro que estava bem enferrujado, a pintura estava fosca. E na quarta-feira, nós contemplamos um milagre. O rapaz acabou passando esse carro para nós não demos entrada. E o rapaz falou, olha, o carro é de vocês. E a gente, assim, assumimos o que tinha que fazer no carro, e o carro a gente

0: Deus realmente não mudou. Ele continua e a gente precisa, sim, operar a nossa fé, porque o milagre, ele acontece.
1: Estamos chegando ao fim do programa de hoje. Eu deixo à sua disposição que tem pendências com o banco, dívidas impagáveis, enfim, pessoas que estão desesperadas, pessoas que estão aflitas. E, pastor Tiago, muitas são as pessoas que nesse momento estão nessa situação.
2: Estão nessa situação e, por mais que elas tentem sair dessa situação, parece que a situação só piora. É como se elas estivessem remando um barco que está furado. Ela tenta remar, só que o barco afunda. Ela avança, mas o barco está afundando, até que um dia ela se afoga. Então, a dívida é assim, vai afundando a pessoa, afundando ela, até ela ficar totalmente submersa e não conseguir mais sair da situação que ela se encontra.
1: Procure ajuda, procure forças e levante-se, meu amigo, minha amiga, porque Deus está pronto para te ajudar e a mudança que você precisa começa hoje, num universal próximo de si, tá bem? Pastor Tiago, nosso universal de Câmara de Lobos.
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1: Eu, pastor Vitor, em Ribeira Brava, daqui a pouco, às 8 da manhã, às 10, às 15, em especial, às 19h30. Estrada Regional 104, próximo ali ao Centro de Saúde, próximo ali ao Corpo de Bombeiros. Um forte abraço a todos! E até a próxima oportunidade.
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1: Boa noite.

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0: Então, estava aqui a pensar em ti. Ainda namoras?
1: Ligo para a linha de apoio, diga qual é o seu problema. Sim, eu compreendo, diria que é melhor esquecê-la. Fica então sem efeito, obrigado pelo seu contato.

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1: São 6 horas da manhã. Vamos agora à oração do trabalhador.

Senhor nosso Deus e nosso Pai, graças te damos pelo alto privilégio de poder acordar nesta segunda-feira de manhã e logo cedo, 6 da manhã, poder entrar em oração aqui na rádio com todos os nossos amigos ouvintes e orar por todos eles. Isto é uma honra e um privilégio que o Senhor nos dá. E eu peço agora, neste momento, em favor de todos, os que estão doentes, desempregados, viciados, abandonados, rejeitados, aquelas pessoas, meu Pai, que não dormiram essa noite, de domingo para segunda, de sábado para domingo, sexta para sábado, o fim de semana que se passou foi terrível. Eu oro por eles. Eu oro por este trabalhador que se levanta cedo, mesmo cheio de dores, ele vai ao trabalho. Eu oro pelos seus familiares e parentes. Sejam eles agora visitados com teu poder e abençoados. Eu estendo a minha mão aqui no estúdio da rádio e abençoo a Ilha da Madeira. Eu abençoo a todos nessa manhã de segunda-feira. Pai, que eles sejam iluminados e abençoados. Eu peço também por este copo d'água que nós temos na mão, que o Senhor abençoe. Quando nós bebemos desta água, sejamos nós abençoados, curados e libertos.

haja luz e haja paz. Beba, meu amigo, minha amiga, receba a luz, receba a paz. Respire fundo. Graças a Deus. Eu quero oferecer a todos os meus amigos ouvintes essa linda canção, Vencedor. Cante junto. Por que perder se Deus é vencedor? Cante junto, porque hoje, segunda-feira, começa uma nova história para a sua vida. Voltamos daqui a pouco com o nosso programa. Bom dia, Madeira. Bom dia, Porto Santo.

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1: Graças a Deus. Seja a senhora ou o senhor que nos assiste nesta manhã de segunda-feira, abençoado em o nome do Senhor Jesus. O seu lar, o seu trabalho, a sua vida. Porque esta é a vontade do Deus Todo-Poderoso. Que você, minha amiga, meu amigo, alcance os seus objetivos, supere as suas expectativas e sim, definitivamente, realize todos os seus sonhos. O mal, as trevas, a maldade, eles não querem que o ser humano possa ser feliz sem Deus. Por isso a senhora, o senhor, se encontra em um conflito interno, sem saber para onde vai, sem saber que conselho seguir, sem saber que orientação tomar. Muitas das vezes você frequenta palestras, você vai a encontros empresariais, você participa de grupos de empresários, você viaja lugares distantes para receber uma direção de um coach, mas a sua vida empresarial, sua vida econômica está no fundo do poço. Não é por falta de tentar, porque você é uma pessoa trabalhadora, você é uma pessoa que tem esse desejo de vencer na vida. O que você precisa, meu amigo, é de uma direção certa. Você precisa se associar à pessoa correta, que é a pessoa do Senhor Jesus. O Espírito Santo é a solução para todos os seus problemas. Você é uma pessoa inteligente, capaz. Você consegue perceber a diferença daqueles que têm sucesso para aqueles que têm dinheiro, para aqueles que são falhados no casamento, falhados na família, porque se calhar você é um deles que está a falhar na sua vida pessoal. Hoje, segunda-feira, é o dia para você reverter essa situação e ser uma pessoa de sucesso, associado, tendo um pacto com o Senhor Jesus. A semelhança do Marco de Oliveira, que desde criança enfrentou a infelicidade. Desde o berço, ele começou a sofrer, se podemos assim dizer. Mas a vida dele hoje é uma vida estabelecida, é uma vida próspera, cheia de paz e alegria por conta do Espírito Santo. Vamos acompanhar.
2: Eu tinha o meu próprio negócio. Chegou a um ponto em que tivemos que fechar a empresa. Cheguei ao ponto de ter a minha casa apenhorada, o carro apenhorado. Aí foi uma fase muito complicada, porque não tínhamos o que comer, não tínhamos o nosso sustento. Eu desde muito novo, muito pequeno ainda, eu assisti a bastantes problemas na minha vida familiar. Os meus pais, tanto o meu pai que era viciado no álcool, e a minha mãe viciada no tabaco, então havia sempre muitas discussões em casa. Havia bastantes problemas. Não havia noite que o meu pai não chegasse a casa e discutisse com a minha mãe. Ele era capaz de destruir as coisas. Nunca chegou a bater na minha mãe, mas por várias vezes tentou. Mas havia sempre, ou eu ou o meu irmão, que acabámos sempre por nos meter no meio da briga e nunca chegou a acontecer, mas era capaz de destruir a casa em dois tempos. Sentia aquela tristeza, tanto por mim, como também pelos meus pais, que eles não estavam bem. Porque para mim aquilo era traumatizante ver todos os dias o meu pai a discutir. Os meus avós, os meus tios, sabiam perfeitamente o que se passava na minha casa. E às vezes eu tentava-me refugiar na casa deles e eles acolhiam-me por pode-se dizer por pena, porque sabiam que o meu ambiente familiar não era bom. Mas eu queria fugir daquela situação, procurava o abrigo nos meus avós. Eu sentia mais amor até pelos meus avós do que propriamente pelos meus pais. E por causa dessas situações. Passado algum tempo, a minha mãe, após ver os programas de rádio, ouviu os programas de rádio e ouviu falar sobre a Igreja Universal. E resolveu dar uma oportunidade a ela mesma e ao casamento dela e veio pôr à prova se realmente aquilo que os testemunhos falavam era verdade. Foi quando ela conheceu a Igreja Universal e começou a frequentar as correntes. E com ela trouxe o meu pai, trouxe-me a mim. depois de entrar na Igreja Universal, um dos primeiros sinais que nós sentimos foi que começou a haver paz. As brigas pararam e os vícios começaram a desaparecer e começou a haver-se uma transformação. E essa transformação trazia paz. Nós começámos a sentir que o nosso lar transbordava de paz. A minha mãe tinha problemas de saúde, tinha dores de cabeça constantes e ela foi curada. Começaram a libertar-se dos vícios, começaram a resolver os problemas deles, também tinham problemas financeiros, tinham dívidas e com o passar do tempo foram pondo em prática aquilo que aprendiam e foram resolucionando os problemas. Hoje em dia estão com a vida abençoada e eu também, após ver a transformação deles, comecei a usar a fé, comecei a pôr em prática tudo aquilo que eu via no altar. Foi então que eu conheci que era a minha futura esposa. Começamos a conversar, começamos a ter algum convívio, até que pensámos em namorar, e namorámos durante algum tempo, e ao fim desse tempo, casámos. Tivemos um início de casamento abençoado. Os meus problemas começaram algum tempo após o casamento. Eu tinha o meu próprio negócio, abri o meu próprio negócio, e convidei a minha esposa a trabalhar comigo. Fomos trabalhar os dois. E com alguns investimentos, com alguma falta de sabedoria, não conseguimos ter sabedoria suficiente para gerir o nosso negócio. E então começamos a fazer alguns investimentos que eram precisos na empresa, mas não estávamos a conseguir liquidar todas as dívidas. Até que passaram cerca de 3, 4 anos e as dívidas iam-se acumulando, até que chegou um ponto em que tivemos que fechar a empresa, porque as dívidas já estavam muito altas. Já começava a ter respostas de tribunais, porque não pagava as dívidas. Cheguei ao ponto de ter a minha casa penhorada, o carro penhorado. Fiquei no desemprego, tanto eu como a minha esposa. Ficámos cerca de 3 meses no desemprego. Aí foi uma fase muito complicada, porque não tínhamos o que comer, não tínhamos o nosso sustento. Nós abríamos a porta do armário e não tínhamos nem leite para dar à nossa filha. Essa situação levou a que entrasse a tristeza, o desânimo, entrasse a frustração, porque nós estávamos a lutar, estávamos a tentar conquistar e a usar a fé, mas não estava a resultar. Havia algo que nos estava a impedir de prosperar. Então essa situação levou-nos a uma frustração, porque não sabíamos o que havíamos de fazer. Até que depositámos toda a nossa confiança no altar e foi quando Deus respondeu. Conseguimos arranjar emprego por conta de outrem. Comecei a trabalhar por conta de outrem e foi então que comecei a estabilizar a nossa vida, através da fé também, porque nunca perdemos aqueles ensinamentos que nós tínhamos e pusemos em prática e fomos à luta. Até que chegou ao ponto em que, participando das correntes de segunda-feira, as correntes da prosperidade com Deus, nos foi dada uma nova direção por Deus. Deus nos deu sabedoria e nos deu uma oportunidade de abrir o nosso próprio negócio novamente. No outro ramo, mas o nosso próprio negócio. Hoje a minha vida financeira está totalmente transformada. Olhando para trás, eu sei que houve uma transformação radical. Porque hoje tenho as dívidas todas pagas. Eu tenho o meu negócio a prosperar, tenho uma vida financeira próspera e eu achava que a minha vida já tinha sido transformada, mas faltava algo, porque não havia aquela paz total. E então foi quando eu busquei todas as formas de buscar e saber o que era ter o Espírito Santo. Eu queria ter o Espírito Santo. Para receber o Espírito Santo eu tive que abdicar das minhas próprias vontades, em busca de algo maior. E foi quando eu recebi o Espírito Santo e sim, valeu a pena. O Espírito Santo, quando desceu sobre mim, foi a alegria total. Não havia mais nada que pudesse preencher aquele vazio que eu sentia. Apesar de eu buscar alegria, apesar de eu buscar eu ser feliz no casamento, apesar de eu ser feliz no resto da minha vida, havia sempre ali algum buraquinho que não estava preenchido. E era o Espírito Santo que faltava na minha vida. E foi quando eu senti a paz. O Espírito Santo é tudo na minha vida. Podem-me tirar tudo, mas não tiram o Espírito Santo, porque Ele é tudo. Hoje eu sou feliz no meu casamento, hoje eu sou abençoado, tenho as minhas filhas abençoadas, somos todos felizes e os meus pais também.
1: Olha, o testemunho do Sr. Marcos mostra muito mais do que aquilo que nós assistimos. Ali nós percebemos uma pessoa centrada, capaz, uma pessoa equilibrada, uma pessoa cheia do Espírito Santo. Saiba que você irá vencer, prosperar, alcançar, superar quando você receber o Espírito de Deus. E repito, E insisto nessa afirmação. O Espírito Santo é a solução para a sua vida, para todos os seus problemas. Uma vez que você o recebe dentro de si, você se torna imbatível, você se torna capaz, você se torna um vencedor, que é o que a Bíblia menciona, não é? Nós, com Jesus Cristo, somos mais que vencedores. Portanto, hoje, segunda-feira, é dia de você se tornar esse vencedor de acordo com a palavra de Deus, porque você já tentou se tornar vencedor de acordo com a palavra das pessoas lá fora, não é? Da pessoa, de acordo com os critérios das pessoas do mundo aí fora. Mas você se tornará um vencedor de acordo com a palavra de Deus. Por isso, tome uma atitude, se levante, não entregue-se mais à angústia, à ansiedade, ao sofrimento, à dor. Levante-se, porque você é capaz de mudar a história da sua vida.
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1: Muito bem, antes de falarmos com o pastor Flávio, que está na Central SOS, aqui na Ilha da Madeira, eu queria dar um recado muito importante para todos aqueles que vivem aqui na Ilha da Madeira e também em Porto Santo. Preste bem atenção. Nessa próxima quarta-feira é feriado, é dia 10 de junho, vocês devem saber. Eu convido você que é católico, evangélico, espírita, espiritualista, você é uma pessoa que tem religião, você é uma pessoa que está desviado, não é? Do caminho de Deus, afastado da igreja. Essa é uma excelente oportunidade para você estar conosco nessa quarta-feira, sabia? De você se voltar para Deus, de você ter um encontro com Deus, de você ser avivado, minha amiga, meu amigo. Marque na sua agenda esse encontro com Deus na quarta-feira, às 18 horas, nessa reunião do avivamento. Você que vive fora da Ilha da Madeira, olha, e tem familiares aqui, você tem parentes, amigos que vivem na ilha, ligue, mande uma mensagem, avise dessa reunião, porque será algo maravilhoso que vai ajudar todas as famílias madeirenses, tá bem? A senhora, o senhor, é o nosso convidado todo especial. Nós vamos agora na Central SOS, então, falar com o pastor Flávio, que tem nomes de pessoas que nos ligaram.
4: Bom dia, bispo, bom dia a todos que nos acompanham neste momento. Nós estamos aqui na Central de Atendimento, aqui na Ilha da Madeira. E nós estamos à disposição desta pessoa que nos acompanha neste momento, de Portugal continental, de toda a Europa, ou até das ilhas aqui da Madeira e dos Açores. Ela pode deixar o nome dela, o nome da sua família. Nós vamos orientar, vamos orar por ela e ela vai ser ajudada. Como, por exemplo, o caso da senhora Ana Maria, que nos ligou de Amarante. Ela pede a oração pelo seu marido Jorge, que está com muitos problemas financeiros. Já deixou o nome deles, nós já oramos, já estão sendo ajudados. Como também a senhora Ana Brito, que nos ligou da Baixa da Banheira, ela que pede oração porque desde que o marido e o pai morreram, nunca mais se sentiu bem e tem um vazio enorme dentro de si e se sente muito triste. E diante de uma perda como essa, que não é fácil para ninguém, só Deus é capaz de preencher esse vazio e trazer o consolo para a alma. Ela também já recebeu oração e, graças a Deus, já está sendo ajudada. E também a senhora Palmira, que nos ligou de Setúbal, ela que pede oração pelo seu filho, que conseguiu trabalho fora do país, e pede também para que ele seja abençoado e para que tudo corra bem. Nada melhor do que deixar os nomes dessas pessoas para, através da oração de intercessão, colocar nas mãos de Deus para que haja a garantia da proteção e da segurança. E você que nos acompanha neste momento e que precisa de oração, você que nos acompanha e que precisa de desabafar, você que não dorme à noite, você que toma medicação, você que já foi nos médicos para vencer uma doença que até hoje continua atormentando você, você pode deixar ficar o seu nome, você pode receber a oração e você vai ser ajudado. Aqui na linha de apoio nós temos pessoas à disposição, capazes para orar por você e você vai ser ajudada. 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
1: Obrigado, Pastor Flávio, e também a todos os voluntários que nos ajudam nesse trabalho de atendimento e de orientação. Minha amiga, meu amigo, agora eu faço um desafio consigo, de hoje, segunda-feira, você se tornar um vencedor de acordo com os critérios de Deus. Às 19h30 nós teremos a vigília do Pacto com Deus, da Prosperidade com Deus, aqui no Cenáculo do Funchal, na Rua Doutor Brito Câmara 32, de frente à Rotunda dos Bombeiros Sapadores do Funchal. A senhora, o senhor, é o nosso convidado todo especial. Aceda ao website igrejauniversal.pt, obtenha todas as informações e também a morada da Igreja Universal aí na sua localidade, no seu país, para que você participe dessa reunião, tá bem? Olha, Deus abençoe a si, a sua casa, a sua família. Tenha um excelente dia, uma excelente semana. Fique bem e até amanhã.
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1: Olá a todos os amigos do programa, excelente segunda-feira, continuação de uma ótima semana. Nós temos a certeza que coisas muito grandes Deus irá fazer nesse dia, nessa semana, e já estamos numa grande expectativa para quarta-feira agora, aonde nós teremos essa reunião maravilhosa, essa quarta-feira do avivamento, que daqui a pouquinho nós já vamos falar mais a respeito. Queremos enviar o nosso forte abraço a todos os amigos que nos ouvem, esteja você aqui agora na nossa lindíssima Ilha da Madeira, como também seja você um amigo de Porto Santo ou, quem sabe, do arquipélago aqui da ilha. Onde quer que você esteja, receba o nosso forte abraço. Está no ar a partir de agora o programa Factos Impossíveis, e através desse programa você vai entender que para Deus não existe nada que Ele não possa fazer. Deus não conhece nem o difícil, nem o impossível. Eu já quero abrir o nosso programa compartilhando exatamente consigo o que escrito está no texto de Provérbios, capítulo 20, 19, que é a mensagem do Pão Nosso para 365 dias de hoje. E olha o conselho do céu para si nessa segunda-feira. O mexeriqueiro revela o segredo. Portanto, não te metas com quem muito abre os lábios. Olhe a sabedoria desse conselho. Nessa segunda-feira, dia 8 de junho, eu quero que você tenha muito cuidado com quem você convive, com o ambiente que você frequenta. Tenha cuidado com quem você leva os seus problemas, com quem você conversa, porque muitas das vezes você está levando pontos importantes da sua vida, você está a levar pontos íntimos seus para uma pessoa que vai falar, que vai divulgar, que vai espalhar o que não era para ser espalhado. Vai tomar conhecimento de coisas que não era para ter conhecimento. Veja que é tão forte isso que a Bíblia manda ter cuidado com os mexeriqueiros. Quero um conselho: mantenha a distância do mexeriqueiro. Assim como fala hoje o outro para si, amanhã essa pessoa vai falar de si para o outro. Tão certo como Deus existe. Então cuidado com aquelas pessoas que chegam até si, que fica falando disso, fica falando daquilo, e fala disso e fala daquilo. Você pode estar certo que numa outra situação você vai ser o motivo também da conversa daquela pessoa com um amigo, com um desconhecido, seja com quem for. Então se afaste desse tipo de ambiente para que você possa estar seguro, para que você possa se resguardar, para que você possa assim cultivar amizades e ambientes que vão a agregar na sua vida espiritual, na sua vida emocional, na sua vida do dia a dia. Tá certo? Bem, vamos esse intervalo e nós já voltamos para falar a respeito hoje dessa magnífica história da dona Manuela Moreira.
2: 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Primeiro motivo: e abençoou Deus o sétimo dia. Segundo motivo: Jesus é o Senhor do sábado. 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Enquanto todos descansavam no sábado, ele trabalhava. 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Sete é o número de Deus. pois é o número da perfeição. 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
1: Estamos de volta com o nosso programa e, olha, hoje nós vamos conhecer a história da dona Manuela, ela que foi abusada quando era ainda mais jovem, mais criança. E por conta desse abuso, ela sentia-se muito triste, muito vazia, muito insegura, com muitos medos. A mãe chegou a buscar a ajuda dos bruxos nos rituais, mas ficou sem resposta. Mais tarde, ela ficou sozinha porque os pais vieram a falecer. Então foi aí que o pior aconteceu. Ela entrou numa depressão, num esgotamento e viveu assim durante algum tempo. Foi então que ela chegou no fundo do poço, mas aprendeu, conheceu a fé viva no Deus vivo através do trabalho da Igreja Universal. Ela vai nos contar como que ela venceu, como que ela superou essa situação.
3: Fui abusada na minha adolescência, o que criou dentro de mim um sentimento de vingança muito grande. Mais tarde casei-me e descobri que era estéril. Até o ponto de a minha mãe procurar ajuda em bruxaria. Só que em vez de melhorar, as coisas só pioravam. Eu era uma criança já desde nova, com muitos medos. A minha mãe tinha que me vir sempre adormecer, até o ponto de a minha mãe procurar ajuda em bruxaria, essas coisas todas. Então ela fazia tudo a rigor, cumpria tudo. Só que em vez de melhorar, as coisas só pioravam. Né? Eu ficava ainda pior que o que já estava. Eu sempre fui crescendo com esses medos, com muita insegurança, com muita tristeza. E foi quando, aos 11 anos, eu fui abusada por um professor. Depois desse abuso, eu tornei-me uma pessoa muito insegura, muito triste, e era o medo da aceitação das pessoas, porque a minha mãe foi a única pessoa que confiou em mim, que acreditou no que se tinha passado. Isso para mim foi muito importante. Passado um tempo, a minha mãe e o meu pai morreram. Passado pouco tempo, a minha mãe morreu, no ano a seguir morre o meu pai. E as únicas pessoas em que eu confiava, que eram os meus amigos, porque eu não conseguia ter amigos lá fora, eu fiquei sem chão. Além de ser os meus pais, eram os meus melhores amigos em quem eu falava tudo, conversava, e eles entendiam-me. Então fiquei com uma depressão muito profunda, fiquei com esgotamento. Eu fiz medicação, só que a medicação fazia efeito, até fazia. Mas aquela tristeza, a angústia, aquele vazio que estava por dentro, não resolvia a situação, não resolvia. Chegou um ponto que uma pessoa ficou, eu fiquei cansada. Fiquei cansada de tanta medicação e de viver assim. Eu fui abusada também por um tio meu. E eu perguntei à minha avó assim, ó avó, contei-lhe a situação e a minha avó disse assim, olha filhinha, tu não digas nada. Faz isso por mim, não contes a ninguém. E eu guardei aquilo dentro de mim, porque parecia que algo ruim é que eu estava a fazer. Eu sentia, eu perguntava-me o que é que eu estou a fazer para tanto o professor como o meu tio estarem a fazer isso comigo. Vinha muita coisa à cabeça. Será que eu vesti-me de maneira errada? Será que eu nada me respondia aos meus questionamentos? Não havia respostas para os meus questionamentos. Então eu comecei-me a culpar. Sempre a culpar, uma culpa muito grande dentro de mim. Cheguei a pesar 52 quilos, e no qual era muito magra para o que eu era, porque eu na altura já pesava, antes pesava 72 quilos, que eu era uma pessoa extremamente forte. Mas o desgosto levou-me a esse emagrecimento. As desilusões da vida levaram-me a esse emagrecimento. Eu só estava bem dentro do meu quarto. Ia trabalhar, vinha para casa, isolava-me no quarto. Depois, nem comer, vontade de comer tinha. ia, levantava-me logo pela manhã e novamente ia trabalhar. Faz conta que o trabalho acabava por ser um refúgio para mim. Eu não conseguia encarar homem nenhum. Eu perguntava o que é que eu estava aqui a fazer nesta vida, o porquê de ter sido comigo, estas situações todas, até chegar ao ponto de perguntar se realmente Deus existia. Porque se Deus existisse, Ele estava a ver e estava a permitir essa situação toda dentro de mim. Eu deixei de confiar nas pessoas, eu não conseguia confiar em ninguém. Passado um bom tempo, conheci o meu atual marido, no qual ele disse-me que queria namorar comigo e eu estava com muito receio de ser enganada. E ele disse-me assim: Ornella, não, eu quero fazer-te uma mulher feliz, eu quero ser feliz contigo. E eu vi que ele era uma pessoa agradável, que me fazia bem, e então, passado 2 anos, resolvemos casar. Depois de casar, eu tive 4 anos em que estávamos a tentar engravidar e eu não conseguia. E eu fui ao hospital e estive a fazer exames. Então, eu tenho as trompas obstruídas, as duas. Ou seja, a doutora só me disse assim: olha, Manela, vamos fazer inseminação que tu vais conseguir ter um filho. E eu fiquei toda feliz, porque a gente quer é a solução para os nossos problemas. E então, eu quando fechei a porta do gabinete da doutora, meu marido disse que não me deixava fazer inseminação, que se eu quisesse engravidar, ia à Igreja Universal. Só que eu odiava ouvir falar da Igreja Universal. Eu morava a 200 metros, sempre passava lá, virava a cabeça. Eu não conseguia. Para mim era só ladrões, aldrabões, porque é o que a gente ouve lá fora. Eu, mesmo quando me davam um panfleto, eu nem aceitava, virava as costas e dizia para ter vergonha. Para assim, vocês tenham vergonha de andar com isso. Mas houve um dia que eu estava de folga e eu fui à igreja. Disse ao pastor que se era verdade o que acontecia ali, que eu queria ver se acontecia na minha vida, porque eles aqui não me iam fazer lavagem cerebral. E então eu queria ver se realmente acontecia, os milagres que diziam que aconteciam. E o pastor ouviu-me, até que ele disse-me assim: a senhora primeiro vai ter que tirar toda a revolta que está dentro de si. Se é verdade o que eles dizem, eu dou meio ano para engravidar. Isto foi em junho, fiz todas as correntes. E eu era assim: pronto, não consegui engravidar bem. Eu fui ao altar e disse: se tu, meu Deus, tu estás-me a ouvir, eu quero ver se realmente os milagres que tu fazes na minha vida. É este o milagre que tu fazes? Eu fui fazer o teste e estava positivo, já estava grávida de 5 semanas. Ou seja, já estava grávida em dezembro, sem saber. Foi uma alegria imensa e eu ali eu pude ver a manifestação do poder de Deus. Foi uma experiência que eu tive com Deus e vi que realmente que Ele estava vivo e que existia. Tenho uma menina hoje linda. Eu não sei o que é gastar 1 euro com a minha filha em medicação, em médicos, graças a Deus. É uma filha muito abençoada. Além disso, eu também tinha um casamento. O meu marido era alcoólatra há 33 anos e deixou de ser. Porque uma pessoa, quando tem um casamento de 33 anos com um homem alcoólatra, a vida não é fácil. Muitas discussões, era uma vida só de discussões. E o meu marido deixou o álcool. Graças a Deus, somos uma família feliz. A minha filha já tem 15 anos, tem um casamento abençoado. Já fui liberta dos meus problemas de saúde. Os traumas que eu trazia do passado foram-se embora. E foi quando eu lutei pelo Espírito Santo. Deus abençoou-me mais uma vez com o Espírito Santo. Sou uma mulher feliz. Outrora eu rejeitava os convites, os jornais. Não deixava nem sequer os meus familiares falarem da Igreja Universal. Hoje não, hoje sou eu que quero tentar falar de Jesus, porque Ele existe, Ele é real, Ele é vivo.
1: A dona Manuela, ela conseguiu vencer o trauma, vencer os complexos, vencer as inseguranças, ela conseguiu vencer os medos, ela conseguiu vencer tudo aquilo que lhe travava. Entenda que, de repente, semelhante a ela, você está nessa mesma situação também. Você está a viver momentos difíceis, momentos complicados, mas saiba que, como ela venceu, você pode vencer também. Às vezes nós nos referimos ao impossível como algo externo, mas muitas das vezes impossível para si tem sido vencer esse trauma, vencer esse complexo, vencer esse episódio triste que ocorreu, quem sabe, na sua infância, na sua adolescência. Ela venceu porque ela encontrou uma saída, uma porta, um caminho. E o caminho foi, sem dúvida, Jesus, Ele que é o Deus do impossível. E o mesmo pode e vai acontecer consigo. Por isso que eu quero convidá-lo neste sábado a estar conosco, principalmente 7h30 da manhã, nesse único horário da reunião do jejum coletivo, aonde estaremos numa união de fé, combatendo todo o problema que tem sido impossível, seja ele físico, espiritual, emocional. Deus continua operando maravilhas, como Ele fez na vida da dona Manuela.
4: O que é o jejum? O jejum é uma abstinência parcial ou total de alimentos e tem por finalidade afligir o corpo físico a fim de se alcançar mais força para o corpo espiritual. Durante o jejum, o espírito fica mais forte, pois os desejos da carne são anulados pela força do espírito. Por isso, consideramos o jejum o clamor mais fervoroso do que é feito com os lábios, porque nele há gemidos inexprimíveis da alma humana em busca de benefícios individuais ou coletivos. Como se deve dar início ao seu jejum? Para participar na reunião das causas impossíveis, escolha um lugar reservado e na sexta-feira à noite, dobre os seus joelhos antes de dormir e repita a seguinte oração: Meu Deus, eu abro esse jejum em favor de resolver o meu caso impossível. E aí, você deve dizer para Deus qual é o seu caso impossível. Depois escreva numa folha essa mesma causa e no sábado pela manhã deve ir até o altar apresentar o seu jejum a Deus e colocar sobre o mesmo a causa que você traz por escrito. E nesse momento você deverá fazer a seguinte oração: Meu Deus, no teu altar eu te apresento o meu jejum para resolver essa causa impossível. Até o momento, você fez a sua parte. Daí em diante, o restante é com Deus. Jejum das causas impossíveis. A última porta que você irá bater para resolver a difícil solução. Recebemos a causa que vos demasiadamente difícil fareis vir a mim e eu ouvirei.
5: Luiz, quem era você antes de chegar no centro de ajuda? Como é que você era?
6: Eu, antes de chegar ao centro de ajuda, era um jovem além vazio, interiormente, porque não tinha confiança em mim, porque tive uma infância normal, aparentemente normal, mas como olhava para os outros na escola, desde pequeno, a terem mais do que aquilo que eu tinha, não é que eu passasse necessidade, mas via os outros a terem roupas boas, a terem brinquedos, tudo que uma criança desejava ter, eu não tinha, e isso fazia com que eu me sentisse inferior aos outros. Isso foi-me acompanhando a adolescência também, e fruto também de outras situações que foram acontecendo na minha vida. Isso foi-me fazendo um jovem inseguro, triste e vazio por dentro, como disse ao início. E tudo isso só eu e Deus sabíamos, porque nem os meus pais nem ninguém sabia, porque eu, à frente dos meus familiares e amigos, era uma pessoa aparentemente feliz, mas quando chegava a casa fechava-me no quarto e ficava ali a pensar, a amargurar toda essa tristeza. Isso fazia-me de mim completamente inseguro, e chegando à fase adulta, na fase profissional, isso teve sempre implicações, e consequências, porque nunca transmiti essa segurança para quem estava ao meu lado e não conseguia avançar. Nesse sentido, não conseguia dar o passo em frente. Depois de ter chegado ao centro de ajuda, ter começado a praticar fé inteligente que aqui passam, a frequentar as reuniões, comecei a ganhar segurança, comecei a ganhar a timidez, que também era um jovem tímido, passou, porque antes jamais eu conseguiria estar aqui a falar, e essa segurança que eu não tinha começou a surgir em mim, naquilo que eu fazia, sabia que tinha valor e sabia que conseguia, bastava aplicar-me no que eu fazia e, claro, confiar em Deus. E o vazio interior começou a ser preenchido quando comecei a valorizar e a priorizar aquilo que eu mais necessitava, que era a presença de Deus em mim. Ou seja, neste caso fiz a escolha certa, foi mesmo ao frequentar as reuniões quarta-feira, me vim fortalecer, vim descobrir realmente aquilo que me faltava durante a vida toda, que era mesmo o Espírito Santo.
5: E aí, quando você priorizou o Espírito Santo e se entregou por completo, recebeu, quem você é hoje?
6: Hoje sou uma pessoa completamente diferente do que era, sou mais seguro, tenho uma alegria de viver, coisa que no passado não sentia, tenho essa segurança, a timidez já não sei o que é, e tenho essa segurança dentro de mim, e principalmente o vazio, né? Olho para dentro de mim e não encontro o vazio que encontrava anteriormente. E hoje estou aí para dar aos outros também aquilo que eu recebi, porque é quando nós recebemos essa presença de Deus em nós, do Espírito Santo, jamais a gente consegue ficar indiferente à dor do próximo, ao sofrimento dos outros, e aí partimos para cima e queremos dar sempre aos outros, ajudá-los a transmitir aquilo que nós recebemos de graça, dar para eles também de graça. É isso que hoje em dia também faço e tenho um enorme gosto em fazer.
1: 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E eu tenho a certeza absoluta que você será ajudado. Você vai encontrar o apoio à resposta que você tanto procura. 218-368-008. Você pode ligar agora e falar então com um pastor, uma esposa do pastor, um obreiro ou uma obreira. Ligue, não hesite e veja hoje o seu problema sendo solucionado através de uma instrução, de uma direção que Deus lhe dará através dos seus servos.
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1: Muito bem, chegamos assim aos momentos finais do nosso programa e nós temos então essa quarta-feira a reunião do avivamento. E será realmente maravilhoso, um evento que vai ficar marcado na vida de todas as pessoas. E meu amigo, minha amiga, você é o nosso convidado todo especial a estar junto com a sua família. Você que procura um avivamento, você que quer receber o Espírito Santo, você quer ser fortalecido, então nessa quarta-feira, feriado, 18 horas, você é o nosso convidado todo especial. Rua Doutor Brito Câmara, número 32, em frente à Rotunda dos Bombeiros Sapadores, pelas 18 horas, aqui no Cenáculo do Espírito Santo da Madeira. Tá bom? Nós vamos ficando por aqui. Foi um prazer imenso estar com todos vocês. Um forte abraço e até lá.
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1: As Pedras participam no espetáculo de abertura da Semana Regional das Artes com o musical A Ilha, a Uma Só Voz, 50 anos da autonomia da região autónoma da Madeira. Em palco, várias escolas e estabelecimentos de ensino da região autónoma da Madeira e músicos regionais convidados. O espetáculo acontece esta segunda-feira, 8 de junho, às 9 da noite, no auditório do Jardim Municipal do Funchal. De referir que a Semana Regional das Artes 2026, promovida pela Secretaria Regional de Educação, Ciência e Tecnologia, através da Direção Regional de Educação e da Direção de Serviços de Educação Artística, decorre entre o dia 8 e o dia 13 de junho em diversos espaços da cidade do Funchal. A Madeira está representada na Feira Nacional de Agricultura, Feira do Ribatejo, considerada o maior evento do setor agrícola em Portugal e que decorre até 14 de junho em Santarém, através da participação da Secretaria Regional de Agricultura e Pescas. E no desporto, o treinador madeirense Lionel Pontes considera que Portugal reúne condições para lutar pelo título no Mundial de Futebol 2026, embora sublinhe que a seleção nacional não integra o grupo dos principais favoritos à conquista da competição. Recordou ainda que Portugal tem vindo a ganhar protagonismo nas grandes competições internacionais nas últimas duas décadas. Atualmente, Pontes é diretor técnico do clube chinês Shanghai Shenhua, integrou durante vários anos a estrutura técnica das seleções jovens portuguesas e foi adjunto de Paulo Bento na seleção principal.
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1: Bom dia! Que bom é começar o dia consigo desse lado. Convosco, Andréia Alves. E começar de novo.
2: Bom dia! E uma excelente segunda-feira a todos, boa semana. Estamos a começar uma nova semana, uma nova oportunidade de fazer tudo acontecer, traçar objetivos e enfrentar desafios com energia positiva. Seja onde vocês estiverem, seja em casa, a tomar banho, no trabalho, na estrada, o que interessa mesmo é ter boa companhia. Estão comigo André Alves e é um enorme gosto estar com vocês até às 10 da manhã. Portanto, vamos todos respirar fundo, sorrir e entrar em uma nova semana. Até às 10. Estamos juntinhos com o programa das manhãs da vossa rádio.

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Temos então períodos de céu muito nublado com alguns períodos de chuva, passando em especial nas vertentes norte e nas terras altas. Teremos também vento fraco de norte e nordeste, soprando por vezes forte no extremo leste e oeste da Ilha da Madeira a partir da tarde. Teremos para o dia de hoje também uma pequena descida de temperatura máxima nas terras altas. Quanto às máximas, temos 20 para a Ponta do Sol e Machico, 21 para a Ribeira Brava, máxima de 23 para a Câmara de Lobos, 24 para o Funchal, 22 para São Vicente e 19 para Santana, Porto Nis e Porto Santo.

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1: E já estamos a entrar no ritmo desta segunda-feira. Espero que o seu dia esteja a correr bem até agora, que ainda nem sequer 8 horas da manhã são. Mas pronto, lembre-se que cada semana traz novas oportunidades e basta um pequeno passo para que o dia se torne grande. Por aqui continuamos com a melhor música e muitas surpresas para acompanhar até às 10. Estão comigo André Alves, fiquem desse lado, porque ainda agora estamos a começar esta segunda-feira, esta nova semana, portanto vamos continuar juntinhos e espero que fiquem comigo até às 10. Não tarda nada, já vou vos dar o tempo para o dia de hoje.

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5: São 8 horas, é verdade, 8 horas deste início de semana. Muito bom dia. Está a começar mais uma hora de boa companhia, com boa disposição e muita música. Para quem está agora só a se sintonizar, seja bem-vindo. Boa semana para vocês todos. Já sabem que estão comigo, Andréia Alves, e vou estar convosco durante esta manhã, este início de semana, neste dia 8, acompanhando cada momento do vosso início do dia. Seja a caminho do trabalho, ou até levar os miúdos à escola, ou a começar uma jornada. Obrigada por nos escolher e obrigada por fazer a companhia através da Rádio Popular. Boa semana a todos, boa manhã.

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1: 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Carneiro, de 21 de março a 19 de abril.
2: Carneiro, no amor, o seu par diz uma coisa com a boca e outro com os olhos. Acredite nos olhos. Nas finanças, um número que evitou ver esta semana é menos assustador do que o medo que criou à volta dele. No lado espiritual, a raiva que sente tem razão de existir, mas o alvo pode estar errado. Pense antes de agir. Dica do dia: a emoção certa no sítio errado faz estragos. Números da sorte: 9, 14 e 31.
1: Touro, de 20 de abril a 20 de maio.
2: Touro, no amor, se está solteiro, a pessoa certa não vai chegar enquanto estiver fechado. Abra uma porta. Nas finanças, um bem que tem parado em casa pode ser vendido ou alugado. Está a perder valor sem usar. No espiritual, o que planta hoje em hábitos, em relações e em escolhas, vai colher daqui a meses. Dica do dia: o futuro é construído com o que faz quando ninguém vê. Números da sorte: 3, 21 e 44.
1: Gêmeos, de 21 de maio a 20 de junho.
2: Gêmeos, no amor, uma mentira branca acumulada já não é tão branca. Limpe isso hoje. Nas finanças, duas opções em cima da mesa, a mais simples raramente é o pior. No lado espiritual, a sua cabeça hoje é um arquivo aberto com demasiadas janelas. Feche o que não usa. Dica do dia: simplificar também é uma forma de inteligência. Números da sorte: 7, 18 e 42.
1: Caranguejo, de 21 de junho a 22 de julho.
2: Caranguejo, no amor, o seu par sente hoje que algo mudou em si, para melhor. Não precisa de explicar. Nas finanças, um gasto que considera necessário pode ser substituído por algo mais barato e igualmente bom. No lado espiritual, há uma pessoa no seu círculo que só aparece quando precisa de algo. Repare no padrão. Dica do dia: relações que só fluem num sentido acabam por secar. Números da sorte: 2, 19 e 37.
1: Leão, de 23 de julho a 22 de agosto.
2: Leão, no amor, o que não diz em voz alta vai acumulando. Hoje, diga uma coisa que guardou. Nas finanças, um elogio recebido esta semana pode esconder uma proposta a caminho. Fique atento. No lado espiritual, o brilho que tem hoje não precisa de plateia. Brilhe para si mesmo, é o mais duradouro. Dica do dia: quem se conhece bem não precisa de aproveitação. Números da sorte: 5, 28 e 43.
1: Virgem, de 23 de agosto a 22 de setembro.
2: Virgem, no amor, se está solteiro, a perfeição que exige num parceiro afasta quem poderia surpreendê-lo. Nas finanças, uma auditoria rápida às subscrições mensais pode revelar dinheiro a sair sem contorno. No lado espiritual, o corpo hoje pede algo específico. Pode ser sol, água, movimento ou silêncio. Delho. Dica do dia: o corpo tem pedidos concretos. Ouça-o. Número da sorte: 6, 23 e 39.
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nesta manhã de segunda-feira, dia 8 de junho. E a verdade é que às segundas temos muitas curiosidades. Uma delas é precisamente sobre estudos que mostram que ouvir música pela manhã pode ajudar a melhorar o humor e aumentar a motivação para tarefas do dia. Portanto, se ainda estão desse lado a ouvir-nos, nesta segunda-feira já começou o dia da melhor forma. Assim espero. Bom dia e boa semana.

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Temos então períodos de céu muito nublado com alguns períodos de chuva, passando em especial nas vertentes norte e nas terras altas. Teremos também vento fraco de norte e nordeste, soprando por vezes forte no extremo leste e oeste da Ilha da Madeira a partir da tarde. Teremos para o dia de hoje também uma pequena descida de temperatura máxima nas terras altas. Quanto às máximas, temos 20 para a Ponta do Sol e Machico, 21 para a Ribeira Brava, máxima de 23 para Câmara de Lobos, 24 para Funchal, 22 para São Vicente e 19 para Santana, Porto Nis e Porto Santo.

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0: das 8 e das segunda-feiras. Por falar em dia 8, o número 8 é considerado um símbolo de equilíbrio, prosperidade e renovação em várias culturas. Talvez seja um sinal para encarar esta segunda-feira 8 com confiança e energia positiva. É isso mesmo. Vamos lá então continuar nesta manhã. Já estamos quase a fechar esta hora 8 do dia 8. Olha a coincidência. Bom dia, boa semana.
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0: São 9 horas, é verdade, esta manhã de segunda-feira, dia 8. E é às segundas que é o dia da semana em que as pessoas mais definem novos objetivos, tomam até decisões importantes, sabiam? Talvez porque cada semana traz uma nova oportunidade para começar de novo, como o nome do nosso programa. Bom dia, estão comigo André Alves, estou consigo. Mais uma hora de boa energia neste início de semana. Vamos continuar esta manhã com as melhores sessões. São 9 horas e a música aqui continua a seguir.

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1: Estamos a meio desta manhã e também quase no final desta edição de segunda-feira, dia 8. E só queria saber uma coisa: se já beberam café hoje ou se ainda estão em modo de carregar o sistema. Estão comigo, André Alves, e eu já bebi café e vou continuar a vos fazer companhia com boa música e espantar a preguiça desta segunda-feira, que já sabem também que começo a semana a pensar já na sexta-feira. O dia ainda só começou, está lento, é verdade, mas não há problema. Estamos aqui para recarregar energias com boa música e o programa das manhãs da vossa rádio. Começar de novo.

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Temos então períodos de céu muito nublado com alguns períodos de chuva, passando em especial nas vertentes norte e nas terras altas. Teremos também vento fraco de norte e nordeste, soprando por vezes forte no extremo leste e oeste da Ilha da Madeira a partir da tarde. Teremos para o dia de hoje também uma pequena descida de temperatura máxima nas terras altas. Quanto às máximas, temos 20 para a Ponta do Sol e Machico, 21 para a Ribeira Brava, máxima de 23 para Câmara de Lobos, 24 para o Funchal, 22 para São Vicente e 19 para Santana, Portenis e Porto Santo.

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3: Chegamos ao final de mais uma missão. Obrigada por estarem desse lado. Espero que levem boas energias depois de 2 horas e 30 de boa música, com motivação para o resto do dia e também da vossa semana. Continuem a ouvir a nossa rádio. Daqui a pouco o Paulo Correia já vos faz companhia com o Gente da Minha Terra. Quanto a mim, eu volto amanhã às 7h30 da manhã.
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0: 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Balança, de 23 de setembro a 22 de outubro.
1: Balança, no amor, se está solteiro, uma pessoa que equilibra humor e seriedade entra hoje no seu radar. Nas finanças, uma negociação que parecia perdida tem ainda uma carta por jogar. Use-a hoje. No campo espiritual, a paz que tanto quer começa por uma conversa honesta consigo mesmo que tem adiado. Dica do dia: ninguém encontra fora o que ainda não encontrou dentro. Números da sorte: 1, 20 e 82.
0: Escorpião, de 23 de outubro a 21 de novembro.
1: Escorpião, no amor, o que não diz em voz alta vai acumulando entre os dois. Hoje, diga. Nas finanças, um segredo financeiro que carrega pesa mais do que precisa. Partilhe com alguém de confiança. No lado espiritual, uma pessoa usa elogios para se aproximar, mas tem segundas intenções. O instinto já avisou. Ouça. Dica do dia: desconfie de quem elogia demais sem motivo. Números da sorte: 8, 23 e 46.
0: Sagitário, de 22 de novembro a 21 de dezembro.
1: Sagitário, no amor, o seu par faz algo hoje completamente fora do normal. Ria junto, é exatamente isso. Nas finanças, uma viagem ou mudança com custo associado pode ter um retorno que ainda não acumulou. No lado espiritual, a sua energia hoje atrai situações novas. Mantenha-se aberto, o que chega tem propósito. Dica do dia: o novo só entra quando se larga o que já não serve. Números da sorte: 4, 14, 42.
0: Capricórnio, de 22 de dezembro a 19 de janeiro.
1: Capricórnio, no amor, se está solteiro, alguém com ambição e raízes sólidas olha para si com interesse real. Nas finanças, uma decisão adiada por falta de informação já tem informações suficiente. Decida. No campo espiritual, o esforço desta semana foi real e sólido. Hoje, permita-se sentir isso sem ir logo ao próximo. Dica do dia: celebrar o que fez é tão importante como fazer. Números da sorte: 11, 25 e 47.
0: Aquário, de 20 de janeiro a 18 de fevereiro.
1: Aquário, no amor, uma diferença que antes irritava revela-se hoje, o que torna a relação interessante. Nas finanças, o que tem para oferecer é único, e o mercado começa a perceber isso. Não subestime. No lado espiritual, sente vontade de cortar laços com algo ou alguém que já não vibra na mesma frequência. Confie. Dica do dia: largar o que não cresce consigo é crescer. Números da sorte: 10, 26 e 92.
0: Peixes, de 19 de fevereiro a 20 de março.
1: Peixes, no amor, se está solteiro, um encontro com alguém criativo e sensível hoje pode mudar a semana. Nas finanças, um talento artístico tem mais procura do que imagina. Comece a tratá-lo como profissão. No lado espiritual, a sua sensibilidade hoje é uma antena fina. Capta o que os outros não veem. Use-a com sabedoria. Dica do dia: ver o que os outros não veem é um dom e uma responsabilidade. Números da sorte: 12, 62 e 95.
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abandonados, aqueles que foram rejeitados pela vida, largados por tudo e por todos, como se fosse um cão jogado pelas ruas. Essa pessoa, meu Pai, que por causa da doença, o marido foi embora. Essa pessoa que por causa do vício, os filhos abandonaram, a família abandonou. Essa pessoa que está no fundo do poço, pensando no suicídio, pensando na morte, como solução do seu problema. Essa pessoa chora lágrimas de amargura e de dor. Ninguém vê. Ninguém sabe o que esta mulher chora às escondidas. Ninguém vê as lágrimas deste senhor que finge um sorriso para não demonstrar o que está ali dentro do coração. Oh, meu Deus, eu peço ajuda, socorro em favor deste senhor, desta senhora. Envie agora o teu poder e a tua luz para curar, para libertar. Ajuda-nos, porque nós precisamos. Senhor Jesus, eu apresento este copo com água, que através desta água abençoada, todos nós, quando bebemos dela, recebamos a tua luz e o teu poder e a tua paz. Meu amigo, minha amiga, beba desta água, receba o alívio, receba a paz, em nome de Jesus. Graças a Deus. Respire fundo. Isso mesmo, levante a cabeça. O Espírito de Deus, o Espírito Santo, é a solução para todos os seus problemas. Nós vamos falar sobre isso daqui a pouco no programa Ponto de Luz. Mas agora eu quero ouvir com vocês essa canção muito bonita, que já, se calhar, algumas décadas eu não ouço, mas nós vamos ouvir juntos, porque Deus chama você, chama todos os povos. Vamos acompanhar.

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0: Olá, muito boa tarde a todos os amigos do programa Ponto de Luz. Agora são 8:08 nesta segunda-feira ensolarada, 8 de junho de 2026. Cá estamos, minha amiga, meu amigo ouvinte, para levar para a senhora, para o senhor, a palavra de vida. Como nós acabamos de cantar esta canção muito bonita, já tem mais de 4 décadas. Venham todos que querem vida, todos que têm sede da água viva, que é o Senhor Jesus. Falo isso, minha amiga, meu amigo, porque existe solução para o seu problema. Você que está a ser vítima dos espíritos, de invejas, pragas rogadas, maldições familiares, sabe? Às vezes você anda a lutar contra os seus próprios parentes e familiares, exatamente por conta da inveja. São tantas confusões. Você já parou para pensar que na sua família nunca nada é fácil? Já reparou que é sempre tudo tão difícil? Quando há os convívios, quando há a união. E olha, especialmente depois que os mais velhos morreram, não é? Foram-se, as dificuldades têm aumentado com os mais novos, depois que, não é, o avô, a avó, a bisavó, o bisavô, todos aqueles, os antigos, não é, já se foram, e a sua família hoje, não é, está em uma confusão danada, eles já não se unem, não se juntam, não há datas, não é, festivas, não há nada, perdeu-se tudo, hoje é brigas, porradas, não se falam, se odeiam, falam mal um dos outros, uma confusão, minha amiga. Às vezes vocês são vizinhos, moram no mesmo terreno e já não se falam aí há anos, né? Às vezes moram no mesmo prédio, um em cima, outro embaixo, ou o contrário, ou de frente. É uma confusão, é um sempre acusar o outro. Vocês são irmãs, você e a sua irmã não se falam, não se dão. Seus maridos não se falam, seus filhos são primos, não se fala, uma confusão familiar. Olha, para o seu caso tem jeito, para a sua família tem solução. Existe paz para você. Você não precisa sofrer, meu amigo, minha amiga. Jesus Cristo quer resolver todos os seus problemas. É isso mesmo. Nós vamos colocar o testemunho da dona Mônica, que sofreu imenso. Os problemas dela, problemas espirituais. Mas todos os problemas espirituais desapareceram uma vez que ela recebeu o Espírito Santo. É isso. O Espírito Santo é a solução para todos os seus problemas. Vamos ouvir o testemunho da dona Mônica e a gente já volta.
1: Bem, eu fiquei com uma depressão. Essa depressão já vinha de criança. O médico queria que eu fosse operada à vesícula. Tinha muitas hemorragias. E daí que eu cada vez tomava mais medicação para dormir. Não conseguia dormir. Eu não tinha vontade de viver porque eu não estava bem. E tinha 3 crianças e não sabia o que é que havia, que fazia com as crianças. Fui uma criança muito complicada porque vivi num ambiente muito mau. O meu pai bebia, tratava muito mal a minha mãe, batia-lhe, muitas vezes batia também a nós. E eu vivi uma infância muito, muito complicada, muito traumática. Quando era jovem conheci o meu marido, também. Casei, mas as coisas correram todas muito mal. Eu sempre dizia que um dia que casasse, que tivesse um marido, não ia acontecer assim, só que foi tudo mal. Aconteceu pior. Tive muitos problemas. Fiquei com uma depressão. Essa depressão já vinha de criança. Depois, quando fiquei grávida da minha filha, piorou. Tive pior. Comecei a ver vultos. Vi a minha sogra. Quando estava ligada na cama, olhava para o teto. Vi a minha sogra no teto. Abri o roupeiro do meu quarto. Eu via dentro do caixão, no meu quarto. Passei muitos anos assim, com depressão, a ver coisas, né? Fui a várias pessoas, a vários bruxos, para tentar resolver as coisas. Não consegui, só cada vez piorava mais. tomava comprimidos para dormir. Comecei de mais fraquinho, a começar tarde, foi aumentando. Eu tomava e não me fazia efeito nenhum. Eu ficava na mesma, não dormia. Daí a depressão aumentava, os problemas aumentavam. E eu fiquei, tive alturas que eu não sabia o que é que havia de fazer. Até que foi a Bruxos para tentar resolver as coisas. Não resolvia as coisas, não havia meio, cada vez piorava mais. Daí também os problemas com o marido, que o marido também bebia um pouco. E eu, como vi aquela situação toda dos meus pais, eu não me calava. Eu não me conseguia calar, então as coisas pioravam, eu não me calava. Eu falava mais alto um bocadinho, gritava mais, e então as situações foi assim. Até que eu depois também, houve uma altura que eu também me fiquei viciei-me no álcool, eu comecei a beber também. Depois com as doenças, também tive problemas de vesícula, por exemplo, eu era para ser operada, o médico queria que eu fosse operada à vesícula. Tinha muitas hemorragias, entretanto, quando fiquei grávida do André, eu desmaiava muito, passava muito mal, passei o tempo da gravidez todo muito mal. E eu, quando eu ia à Bruxa, que ia a uma senhora, cheguei a ir a tomar com a minha mãe, que me vou lá, eu passava mal, e então disse que era tudo problemas espirituais. E então tentei resolver com a bruxaria, pronto. Só que não resolvi, piorou, as coisas cada vez pioravam mais. E daí que eu cada vez tomava mais medicação para dormir, não conseguia dormir, para me acalmar, ao contrário, não ficava mais calma por isso. E entre brigas no casamento e essas coisas todas, eu fui piorando cada vez mais. Entretanto, eu ouvia a rádio, não é? E ouvi na rádio falar na Igreja Universal, como eu ia às bruxas e às videntes, pensei que era mais uma coisa que eu ia, porque eu ouvi os testemunhos, então eu queria saber se era verdade, e eu fui. Eu entrei, assisti à reunião e saí como se tivessem tirado um peso de cima de mim, leve. E a partir daí eu comecei a ir, até que passados uns dias, eu reparei que eu já não estava a perder sangue. Deixei de perder sangue, fui curada da depressão, fui ficando mais calma, deixei de tomar os medicamentos aos poucos, comecei a experimentar a não tomar, comecei a dormir, comecei a ficar mais calma. Da vesícula, entretanto, quando fui à médica, o médico disse que não era necessário, estava tudo bem, porque não, havia coisas que eu não podia comer, eu passei a comer. Tudo não me fazia mal. Deixei de ver os vultos que eu via. Isso foi logo também no princípio. Eu deixei de ver os vultos que eu tinha. Deixei de ter medo, porque eu tinha muito medo. Muito medo. E a bebida, que eu também estava já viciada na bebida, deixei de... Pronto, aos poucos eu fui deixando isso tudo. Deixando de ver os vultos. Fui curada da vesícula. Fui liberta dos medicamentos para a depressão. Fui liberta disso tudo, pouco a pouco. Eu deixei de pensar no suicídio. Eu não tinha vontade de viver porque eu não estava bem. Eu tinha 3 crianças e não sabia o que é que havia, que fazia com as crianças. E quando eu ouvia as pessoas falar do Espírito Santo, porque tinha o Espírito Santo, eu queria saber o que era. Porque era alguma coisa muito boa e eu não tinha, eu queria saber como é que era. Então, nessa altura, eu comecei a busca do Espírito Santo, a buscar e recebi o Espírito Santo. Depois de ter recebido o Espírito Santo, pronto, passei a ter vontade de viver, já não pensava mais no suicídio, já não havia mais bebida, já não havia mais comprimidos, já tinha passado tudo. Eu, antes de conhecer Jesus, via vultos, era nervosa, tinha depressão, tinha vários problemas de saúde. Era uma pessoa vingativa, se alguém fizesse alguma coisa, eu vingava-me, eu não deixava sem resposta. Quando encontrei Jesus, quando fui batizada com o Espírito Santo e encontrei Jesus, tudo isso mudou, passei a ter paz, a ser uma pessoa feliz, com vontade de viver, com vontade de falar às outras pessoas do Espírito Santo, quem era Jesus e o que é que ele fez na minha vida, que a gente passa por problemas. E há problemas que a gente tem que passar. Só que com o Espírito Santo, ele ajuda-nos a passar, a ultrapassar isso, sem haver necessidade das pessoas entrarem em preocupações excessivas, como a gente tem, ficar preocupadas sem dormir, porque tem que resolver isto, tem que resolver aquilo. E o Espírito Santo não, o Espírito Santo é tudo. O que nós precisamos é vida, é paz, é tudo. Nós, não, pronto, não há nada que se explique, não há nada que ultrapasse, que a gente diga melhor que o Espírito Santo, pronto, não há. É algo inexplicável.
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0: Olha que coisa maravilhosa, a Dona Mônica, ela disse. Já no primeiro dia, no primeiro momento que ela participou da oração forte de libertação, o peso que ela trazia, ela saiu. Como é que é possível? Uma pessoa que nunca cá pôs os pés, uma pessoa que se calhar nem acreditava em Deus, mas recebe tão grande milagre. Sabe por quê, minha amiga? Por causa de uma atitude, de uma ação. Porque fé não é teoria. Fé não é você dizer, ah, eu tenho muita fé em Deus. A fé é na ação, na prática, na atitude. Talvez você me ouve agora e você não tem muita fé. Você não é uma pessoa de religião. Mas tome uma atitude para você ver a sua vida mudar. Quando você colocar os pés na Igreja Universal do Reino de Deus, você vai sentir paz. É na hora, imediato. E eu faço um desafio consigo para você experimentar. Na hora, imediato, o alívio, ele vem sobre você. Eu faço esse desafio com todos os amigos ouvintes, inclusive você que ouve agora e precisa falar conosco, você quer falar com a gente. Pegue o seu telefone, ligue aqui na Central SOS, 218-368-008. Nós estamos à sua disposição aqui, nesse momento, para poder te atender, para poder te orientar, tá bem? A dona Catarina, ela ligou e pediu oração por toda a família, porque eles estão passando muito problema de desunião, muitas brigas entre os filhos, e ela pede oração. A dona Ana Maria Ferreira pede a oração, porque ela está no hospital. Ela pede oração porque ela, nesse momento ela está no hospital. Então, a gente vai orar pela senhora, tá bem? A dona Mônica Miranda também pede oração pela vida financeira, porque ela está desempregada. Você pode ligar agora, meu amigo, e pedir ajuda também. Nós vamos orar por si, vamos te orientar e vamos te ajudar. 218-368-008.
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0: Agora são 12:23. Eu gostava de aproveitar esse tempo, não é, para falar da reunião de quarta-feira, 18 horas, onde nós iremos, aqui no Cenáculo do Funchal, fazer a reunião do avivamento espiritual. Avivar significa trazer vida, dar vida novamente. E é isso que vai acontecer com todos, todos nós. Nós receberemos uma vida nova. Nós vamos ser avivados pelo Espírito Santo. Nós, minha amiga, meu amigo, nos reuniremos aqui no Cenáculo do Funchal, toda a igreja. Você que vive em Machico, você é membro da igreja em Machico, então você vai vir às 18 horas aqui para o Cenáculo. Você do Funchal 1 também, você vai vir aqui para o Cenáculo. Mesma coisa, você que é da Ribeira Brava, você que é de Câmara de Lobos, os obreiros, os pastores, todos estarão aqui às 18 horas para essa reunião maravilhosa do avivamento da Ilha da Madeira. E eu quero convidar você que me assiste nesse momento a estar juntos, especialmente você que está afastado, você que se chateou, magoou, se feriu, esfriou, desanimou. Volte, porque essa reunião é para você.
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0: Essa reunião, minha amiga, meu amigo, vai ficar marcado na Ilha da Madeira. Pode ter certeza que haverá uma nova história, uma nova vida depois desse dia 10 de junho. Haverá uma nova direção do Espírito Santo. Tá bem? Bom, hoje, segunda-feira, nós temos a reunião da Prosperidade com Deus, onde nós vamos orar por aqueles que têm pendências bancárias. E você que está sempre a receber má notícias por causa disso, sempre notificações, cartinhas e cobranças, e você está farto disso, e você precisa dessa oração para você receber forças, para você pagar tudo direitinho. Portanto, você que ouve o programa, está desempregado, endividado, as portas estão fechadas, e você quer avançar, quer prosperar, não é? Não é que você quer uma vida de luxo, a grande, a francesa, não é isso. Você quer o pão nosso de cada dia. Essa reunião é para você que deseja uma vida transformada. Daqui a pouco, às 15 e logo às 19h30, na Vigília da Prosperidade, você é o meu convidado. Rua Doutor Brito Câmara 32, aqui no Funchal, de frente aos bombeiros sapadores do Funchal. Tá bem? Nós finalizamos a nossa participação de hoje. Voltaremos amanhã, ao meio-dia, com o nosso programa Ponto de Luz. Deus abençoe a todos. Fique bem e até lá.
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1: A Associação Nacional Movimento TVDE divulgou um comunicado a exigir uma fiscalização ao cumprimento da legislação regional que regula o setor do transporte em veículos descaracterizados TVDE na Madeira, denunciando suspeitas de motoristas irregulares na plataforma Bolt na região. Entre as medidas exigidas, a Associação pede fiscalização reforçada por parte das forças de segurança, verificação das conformidades documentais dos motoristas em atividade, esclarecimento público das entidades competentes sobre as ações realizadas e garantia de igualdade de tratamento para todos os operadores e plataformas presentes na região. O secretário regional de Agricultura e Pescas, Nuno Maciel, destacou a importância do regresso da Madeira à Feira Nacional de Agricultura em Santarém, sublinhando que a participação deste ano foi preparada com maior exigência ao nível da representação institucional da promoção dos produtos regionais. O governante também referiu que a decisão de não participar na edição anterior resultou da avaliação de que não estavam reunidas as condições para assegurar uma presença digna da Madeira, defendendo que o regresso em 2026 foi feito com reforço claro da qualidade da representação. O deputado do Chega, Francisco Gomes, acusou o Governo da República de estar mais preocupado em desenvolver políticas habitacionais dirigidas a imigrantes, minorias e grupos específicos do que em criar condições para que famílias e jovens portugueses consigam comprar ou arrendar casa. As declarações foram feitas à margem de uma sessão plenária na Assembleia da República dedicada à política de habitação, na qual o Chega criticou a atuação do Ministério das Infraestruturas e Habitação.
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1: Tenho uma ótima semana com a Popular FM, 12 horas mais 36 minutos, a partir de agora até bem perto, às 15 horas já está no ar, a edição primeira desta semana de Explode Coração. E a lhe fazer companhia até bem perto às 15 horas está este vosso amigo António Jorge. Para participar no nosso programa, temos ao seu dispor as nossas redes sociais, o mesmo acontece também com a nossa linha telefónica 291-766-101. 291-766-101, a linha que vos dará acesso aos estúdios da sua Popular FM, a rádio para a cidade de Câmara de Lobos. Sugestões musicais, mensagens também de igual forma, que irão para o ar, digamos mesmo assim, a partir das 13 horas. A chave de ouro aqui está, a primeira de muitas para recordar. Boa tarde, boa semana.

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5: Tarde de segunda-feira, 8 de junho de 2026, ao encontro das 13 horas, vamos nós com mais uma das realizações de há muito esta parte, a finais da década de 80, no 1989, para que acordares esta recordação fantástica de Gina T. Boa tarde, boa semana.

Praticamente no final desta primeira parte do nosso programa Explode o Coração, com mais uma das recordações de Ana Gabriel. Já depois dos 13 horas, haveremos nós de voltar já à sua agradável companhia para a segunda parte do nosso programa e já com as suas respectivas mensagens e sugestões. Ouça, recorde, suspiro com a 101FM, a mais popular de todas as estações. Uma ótima semana, bom início de tarde de segunda-feira, um bom apetite para o seu almoço. São os nossos mais sinceros convosco.

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Beatles, cá está a primeira sugestão, escolhida mesmo a dedo para com a primeira ouvinte de hoje. Cátia Vieira, boa tarde, diz-nos a Cátia, olá, muito boa tarde, amigo António Jorge, boa semana. Para si, uma boa semana, Cátia, ao som de Populares FM, ouvindo as mais românticas de Populares FM. Para si, temos esta recordação de Marco António Solis, ele aqui nos traz uma das músicas para os anos 90, esta que tem como título, Se Não Tiver Sido. Boa tarde, está com a...

Eterno romântico, sem margem para dúvidas, Marco António Solis, inclusive como deste Se Não Te Parecidos, abriu-se musicalmente falando esta segunda parte do nosso programa Esbolados de Coração. Há mais música para ouvir, há mais mensagens para partilhar. Vamos até a Viana do Castelo, Fátima Gonçalves, que nos diz: Olá, muito boa tarde, António Jorge. Está?

penso de viral, não é? Boa segunda-feira e e bom programa. Para si, temos esta de Felipe Delgado, o melhor da vida para recordar.

0: Conta já com alguns aninhos, é verdade, como o tempo passa. 2014 surge esta recordação de Felipe Delgado com O Melhor da Vida. Mais umas para recordar, próxima de Rodrigo Cala com Porquê Será? Tema que vamos aqui deixar para o Luís Silva. Luís, antes de mais, as melhores, diz-nos Luís Silva. Olá, muito boa tarde, António Jorge, está tudo bem? Espero bem que sim. Desejo-lhe um bom programa, gostava de ouvir uma música daquelas que só você sabe. Onde diz-nos próximo sábado já estou na Ilha da Madeira, né? Onde bom, o resto fica para quando estivermos pessoalmente. Diz-nos ainda se estou a ouvir o seu programa desde Paris, França. Temos esta para recordar, Porquê Será, de Rodrigo Cala.
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5: Continuamos com as suas músicas, aquelas músicas que lhe tocam, portanto, o coração, que lhe soa muitíssimo bem ao ouvido. Vamos até ao Arco da Galhede, José, e por falar em José, José Jardim, boa tarde. Oxalá que tenha passado um bom fim de semana e que a semana seja tanto melhor na nossa companhia. Para si, José Jardim, também para alguém muito especial, só temos esta de Rani Nirei para recordar este Nem Eu Nem Você.

qualquer lugar. 23 minutos sobre as 13 horas, com mais uma das músicas de e há muito esta parte quando a dupla Rainha e Rainha, este Nem Eu Nem Você. Marco Calisto, boa tarde, excelente escolha, não é? Para começar a semana. Estamos a falar de Gustavo Lima, como neste Diz Para Mim, tema que deixa-nos o Marco Calisto. Vemos o que assim nos diz este nosso ouvinte. Olá, boas, amigo António Jorge. E assim começa então a minha semana de trabalho, a ouvir lindas músicas românticas no programa Explode Coração. Bom, António, gostava de ouvir música de Gustavo Lima, Diz Para Mim, para a minha casca de casca de bala, a minha esposa Viviana. Um abraço, António, e também já agora com votos de uma boa semana de trabalho. Para a sua casca de bala, Viviana, lá está o seu pedido, Marco Calisto, Diz Para Mim.

Gustavo Lima com diz para mim a fechar esta primeira metade da segunda parte do nosso programa Explode de Coração. Temos mais uma para recordar ao vivo, esta de Leonardo, Coração Bendito. São os Gonçalves, boa tarde, boa semana ao som das mais calmas da minha populares. A FM diz-nos esta nossa ouvinte Solange, maravilhosa seja a sua semana, com muita inspiração e muito, muito amor no coração. Beijinhos, amigo António Jorge. Muito obrigado, Solange Gonçalves, pela companhia de bem, pela preferência. Recuamos até o ano de 2009 para recordar este coração bandido. Esse é o meu.

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1: 26 são os minutos que nos separam das 14h, já na segunda metade deste segundo tempo do nosso programa Explode Coração. Roberto Carlos é a próxima voz que sobe ao palco das emoções, uma sugestão escolhida mesmo a dedos para com a próxima ouvinte, a Suzete Freitas. Suzete Freitas que nos diz: olá, muito boa tarde, António Jorge, uma ótima semana para todos. Se possível, António, gostava de ouvir uma música de Roberto Carlos. Lá está, As Baleias.

1981, aqui está um dos clássicos de Roberto Carlos. Em frente com mais música, Mandy Brasil, é a próxima que também está já na nossa playlist. Aqui está um dos clássicos de Roberto Miranda com Meus Momentos. Nelita Cunha diz-nos o que é que nos diz este nosso ouvinte, Nelita Cunha. Olá, muito boa tarde, António Jorge. Boa emissão para todos. Já agora também com votos de uma boa semana. Beijinhos. Lá está, mais uma para recordar o início da década de

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4: A 15 minutos das 14 horas, mais uma recordação para recordar na Popular FM, esta para o início da década de 70, 1971. Estamos a falar desta que tem como título Namorada que Sonhei, a sugestão que nos chega da parte do Juan Rodrigues. O Juan que nos diz: olá, amigo António Jorge, se possível, gostava de ouvir a música de Milton César, A Namorada que Sonhei. Eu digo, como sempre, a minha esposa, com muito amor e carinho. Um grande abraço, António. António Jorge, né? Votos também de um bom programa.

A namorada que sonhei. Natividade Rock, boa tarde. Vamos até à boa nova função. Diz-nos Natividade Rock. Olá, muito boa tarde, amigo António Jorge. Uma ótima segunda-feira. Uma excelente semana de trabalho. Bom, António, gostava, se possível, de ouvir a música de Marco António Solis. Todas as mentiras para todos os ouvintes e também com votos de um bom programa para toda a equipa de Populares FM. Um dia feliz, muito obrigado pela sua atenção.

Estamos a 7 minutos das 14 horas, é o final desta segunda parte do nosso programa Esbelote de Coração. Já depois das 14 horas haveremos nós de voltar já a sua agradável companhia com outras tantas músicas, algumas delas, como sempre, em jeito de recordação. Vamos até aos anos 80, 1988.

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6: Já cá estamos na última hora dos Explodes de Coração, agora que das 14 horas passam praticamente 2 minutos. João Paulo e Daniel, a início de horas, a sugestão que deixamos para as próximas ouvintes, Guarda de Paz. Guarda de Paz que nos diz: olá, muito boa tarde, amigo António Jorge. Desejo-lhe um bom programa, beijos e uma excelente semana. Uma excelente semana também para si, Guarda de Paz. Lá está esta para recordar o ano de 2019.

1995, aqui está uma recordação de João Paulo e Daniel Go. Este só eu e você. Vamos ao estreito de Câmara de Lobos, vamos aos Barreiros, onde por lá está a próxima ouvinte, agora de Santos. Agora de Santos, que nos diz para esta edição primeira da semana, dia 8 de junho de 2026. Olá, muito boa tarde, amigo António Jorge. Bom programa, desejo-lhe também uma ótima semana, gostava de ouvir uma música a seu gosto. Beijinhos e muito obrigado. Para si temos esta recordação de Zezé de Camargo Luciano. Eles aqui nos trazem em jeito de recordação estes momentos a dois para recordar o ano de 1991. 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
5: As música vem por aí na Popular FM. A próxima é de Joana. O que é que eu faço? É uma sugestão que deixamos de parte de Lígia Rodrigues para o Juan. Rodrigues, com votos também. Boa tarde de segunda-feira. Uma excelente semana.

Excelente recordação esta para os anos 80, Never Say Goodbye, é mais um dos clássicos dos Bon Jovi, também a fazerem parte da nossa seleção musical. A fechar esta primeira metade da última hora dos Blondes do Coração, lá está mais uma que assim fez muito sucesso em plena década de 80. Cá está, então, esta para o ano de 1980, e sabes, se está no desempenho das suas funções, tal como nós, votos da um bom

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4: Mais uma grande música do Brasil, excelente recordação esta de Leandro Leonardo, com Essa Noite Foi Maravilhosa. Estamos a 28 minutos a nos separar das 15 horas, mas maior hora de grandes músicas galmas.

Voz, uma das recordações do Brasil, desta feita a Elias Brias, com este que era eu. 20 minutos a nos separar das 15 horas, a tempo de avançarmos com mais uma que chega-nos do Brasil, quanto à dupla Rainha Rei, neste Você Não Me Pertence Mais. Ótima viagem, se por acaso, ao som das mais calmas da Popular FM, a mais popular de todas as estações a emitir-nos. Estamos nós em Sintoma FM também para todo o mundo em www.rpopular.pt. Espaço de coração consigo de segunda a sexta, a repetição ao domingo das 17 às 19 horas.

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Praticamente para o final desta emissão, primeira da semana, dos bom de coração, excelente recordação esta de Gilliard, Não Diga Nada. 10 minutos a nos separar das 15 horas, é praticamente tudo em relação a esta edição primeira da semana de Explode Coração. Temos encontro marcado, já sabe, amanhã, terça-feira, neste mesmo horário, das 12h30 às 15h. Dás-vos aquele grande abraço deste vosso amigo António Jorge. Boa tarde, até amanhã.

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0: Matias Damásio, é para ouvir a seguir? É esta do Rui Veloso que tocou agora?
1: Olha, nós às vezes tropeçamos.
0: É romântico, não é?
1: Quase cai.
0: É para dançar agarradinho. Vai ouvir daqui a pouco Matias Damásio na sua rádio. Vamos continuar a viajar por Portugal. 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
4: Boa tarde.
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4: Boa tarde!

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Trânsito até pode estar mais lento nesta segunda-feira, 8 de junho de 2026, mas a banda sonora, essa é garantida por cá na nossa Rádio Popular, 101 FM. Deixe-se ficar desse lado, até porque o bom ritmo nunca o deixa sozinho.

Temos agora um pelinho à meteorologia. Segundo o Instituto Português do Mar e da Atmosfera, para amanhã pode contar com céu geralmente muito nublado, com boas abertas na vertente sul e nas terras altas da Ilha da Madeira. Possibilidade de ocorrência de precipitação fraca, em especial na vertente norte, vento fraco moderado de norte-nordeste, por vezes forte, com rajadas até 60 km/h, nos extremos leste e oeste da Ilha da Madeira, também no Porto Santo. Conta ainda com uma descida da temperatura nas terras altas, com os termómetros a apontarem para 25 graus de máxima, 14 graus de mínima.

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0: saudade. Reta final da nossa primeira parte, mas mantenha-se ligada, até porque a boa música segue consigo até às 19 horas.
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Nosso programa da tarde, a Boa Música, fica consigo todos os dias e começa bem cedo. A partir das 7h30 da manhã, está por cá a nossa Andréa Alves com Começar de Novo. Já entre as 12h30 e as 15h, é o romantismo na voz do nosso António Jorge com Explode Coração, que marca o ritmo. Entre as 17h e as 19h, segunda, quarta e sexta, terças e quintas, entre as 17h e as 18h, o encontro é comigo, Cátia Correia. 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
1: Anita, Maluma.

Vamos agora um bocadinho à meteorologia. Segundo o Instituto Português de Mar e da Atmosfera, para amanhã pode contar com o céu geralmente muito nublado, com boas abertas na vertente sul e nas terras altas da Ilha da Madeira. Possibilidade de ocorrência de precipitação fraca, em especial na vertente norte, vento fraco moderado de norte-nordeste, por vezes forte, com rajadas até 60 km/h, nos extremos leste e oeste da Ilha da Madeira, também no Porto Santo. Conta ainda com uma descida da temperatura nas terras altas, com os termómetros a apontarem para 25 graus de máxima, 14 graus de mínima.

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Estamos já de despedida da nossa emissão de segunda-feira. Foi uma emissão bem animada e amanhã trazemos connosco a boa disposição do costume. Até lá, já sabe, mantenha-se sintonizado na nossa Rádio Popular 101 FM. Seja feliz, está na hora!

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5: O Parque Empresarial de Câmara de Lobos vai ser ampliado com 3 novos lotes destinados a acolher novas unidades empresariais numa resposta à elevada procura por espaços industriais e logísticos no concelho. O anúncio foi feito por Gonçalo Pimenta, o presidente da Madeira Parques Empresariais, durante a cerimónia de entrega de distinções às empresas instaladas nos parques do Peso e de Câmara de Lobos, uma cerimónia que se realizou no Museu de Imprensa da Madeira. Miguel Ganença, vereador da JPP na Câmara Municipal de Câmara de Lobos e deputado na Assembleia Legislativa Regional, questionou a opção da autarquia em celebrar 2 contratos na área da comunicação que, no conjunto, representam uma despesa pública na ordem dos 155 mil euros. Em causa está um contrato para aquisição de serviços de fotografia no valor global de 26.840 euros e outro para prestação de serviços de design gráfico, conteúdos e produção multimédia no valor global de 127.856 euros, representando em execução simultânea uma despesa média mensal que ultrapassa os 7.700 euros. As sociedades desportivas dos campeonatos profissionais aprovaram com cerca de 80% dos votos a proposta apresentada pela Liga Centralização para a distribuição das futuras receitas provenientes da comercialização dos direitos audiovisuais do futebol português. A proposta aprovada assenta num modelo que combina diferentes critérios de repartição, valorizando o mérito desportivo, o desempenho nas competições nacionais, o ranking europeu da UEFA e o histórico recente dos clubes na Primeira Liga. As operações do Aeroporto Internacional da Madeira continuam com muitas perturbações devido ao vento forte que se faz sentir em

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1: Olá, muito boa noite a todos os amigos do programa Saindo da Depressão. Nessa noite de segunda-feira, não é? 8 de junho de 2026. Cá estamos, minha amiga, meu amigo ouvinte, às 22 horas, para levar para você a palavra de Deus. A palavra que liberta, a palavra que cura, a palavra que faz com que você que sofre com depressão, e sabe, você já não se lembra mais qual foi a última vez que você teve uma noite de descanso. Você até, por exemplo, acaba por deitar e por conta dos medicamentos, você até adormece, mas você não descansa. Você é uma pessoa que o seu cérebro, ele não para, 24 horas por dia acelerado. Isso tem feito de você uma pessoa ansiosa, preocupada, com ataques de nervos. E isso é porque você, desde criança, já viveu assim. Você recebeu, não é, dos seus pais essa violência no sentido de abusos, de maus tratos, não é? De violência psicológica, muitas vezes também violência física. E você passou isso para os seus filhos da mesma maneira que foi passado para você. Entretanto, você tem traumas do passado, da sua infância. E você não consegue se valorizar. Você é uma pessoa que não tem autoestima nenhuma. Você se sente constrangida junto com a sua família. Um peixinho fora d'água. Às vezes, no emprego, no trabalho, você não tem colegas, você não fala com ninguém, você é uma pessoa que se isola. Isso faz você sofrer imenso, porque você até quer, né? Até nos convívios você deseja conviver, mas você não tem

0: É isso mesmo que você está ouvindo. Chega de sofrer. Chega de sofrer. Repita, chega de sofrer. Nós vamos acompanhar o testemunho da dona Filomena Almeida, que vivia exatamente essa história que nós acabamos de falar, de sofrimento e de dor. Vamos ouvir o testemunho dela? E daqui a pouco nós voltamos.
1: Meu pai pegou no cinto e deixou-me com o corpo todo marcado. Eu fui diagnosticada com uma depressão. Já com 12 anos, pensei em tirar a própria vida. E eu lembro de estar sentada na varanda e imaginar o meu enterro. Sou Filomena de Almeida. Eu sofri durante a infância, até a fase inicial da vida adulta, traumas de origem psicológica, física, e que me marcaram muito. Portanto, o meu pai também sofreu também durante a infância até a fase adulta também maus tratos, não só de privação, mas também de violência física. E o meu pai nunca superou isso, ficou marcado. Ele reproduziu esse mesmo modelo de educação nos filhos. A qualquer momento, sem motivos, ele ficava completamente alterado, e mesmo que ninguém fizesse nada dentro de casa, ele acabava por descarregar em alguém, violentamente. Eu lembro de uma vez, com 8 anos, eu só comecei, portanto, a pedir para ir à praia, não sei o que, com aquelas birras de criança. E o meu pai pegou no cinto e deixou-me com o corpo todo marcado, todo verde. Inclusivamente eu tenho a marca da ponta do cinto num dos joelhos. O ambiente era um ambiente de, como é que dizer, constrangimento, medo. Não permitia qualquer tipo de contactos sociais, mesmo tanto a hora, as horas eram todas controladas à saída do liceu. Se chegasse um bocadinho atrasada, já havia ameaças, ou mesmo, portanto, de violência física. As pessoas mesmo, colegas, eu não ia a aniversários, não ia a nada, porque era tudo não, não. Não, portanto, o isolamento era grande. E isso levou-me, portanto, a crescer com sentimentos de baixa estima, de autodesvalorização. Houve uma altura que eu, portanto, pediram para eu ir comprar peixe ou ovos, e eu, meio quilo, e eu trouxe 1,5 kg. E, de repente, o meu pai disse que esbofeteava-me e fazia, não sei o quê. E eu lembro de estar sentada na varanda e imaginar o meu enterro. Meu próprio enterro, porque era uma vida sem cor, sem uma infância sem alegria. Eu fui diagnosticada, portanto, pelos médicos, com uma depressão. Já com 12 anos, pensei em tirar a própria vida, tomei comprimidos. Esses pensamentos de morte foram-se repetindo, e aos 23 anos tentei o suicídio, tanto com antidepressivos, anti-ansiolíticos. E depois também estive durante 2 anos em tratamento, tanto em consultas externas como internamentos no hospital. Eu fui assistida, acompanhada por médicos especializados. Ajudou-me a avançar, mas a nível interior, a nível espiritual, o vazio, a solidão, os sentimentos de autodesvalorização persistiram.

0: ao fim de 18 anos de estar a trabalhar, eu fui convidada por uma colega de trabalho e também foi minha colega também de liceu. Convidou-me para eu vir à Igreja Universal. Eu cheguei à Igreja Universal, para mim, quem foi criada na Igreja Católica, quer dizer, mas era, portanto, católica por familiar, tradição familiar. Eu achei muito estranho. Assim que começou a reunião, lágrimas começaram a escorrer, naturalmente porque eu estava muito oprimida, eu vivia muito oprimida. Lágrimas começaram a escorrer e eu senti-me como se estivesse nos braços de Jesus. E aquilo fez-me, portanto, também voltar. Passado uns 10 dias ou 15, eu fiquei muito admirada por ver que aquele sentimento de vazio que havia em mim tinha desaparecido. Fomos acompanhadas, eu fui colocando em prática e comecei a ver a diferença. E aí fui permanecendo. Eu comecei a ouvir falar do Espírito Santo e um desejo intenso de o ter. E isso levou-me também a perdoar as pessoas, mesmo tanto, e a pedir mesmo perdão às pessoas, mesmo que eu julgasse que a culpa, que eu não tinha nada a ver com a situação, que eu não tinha provocado a situação. O que eu queria era ter o Espírito Santo. Num domingo, eu recebi o Espírito Santo. Foi glorioso. Não tem como explicar. Foi um amor que não existe no mundo, que eu recebi. Foi de tal maneira que eu tinha vontade de sair para a rua e dizer: Jesus está vivo, Jesus está vivo. A alegria que eu sinto hoje de ver tantas filhas já crescidas, com as suas vidas, ter conseguido passar os valores, netas, essa alegria, se eu não tivesse conhecido Jesus, não estaria aqui para poder presenciar, não teria essa oportunidade. Portanto, Deus não faz exceção de pessoas. As pessoas também, o que eu consegui, elas também irão conseguir. O Espírito Santo para mim é tudo, porque sem Ele eu não conseguiria suportar a vida, o peso da vida. Portanto, eu não teria alegria, eu não teria paz e não teria objetivos nenhuns. Os problemas, enquanto cá estivermos, eles surgem, mas a confiança em Deus faz-me, portanto, viver em paz, viver calma. E eu hoje, portanto, sinto-me feliz.
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2: Muito bem, estamos de volta com o nosso programa Saindo da Depressão nessa noite de segunda-feira. Olha, que testemunho bacana, né, da Dona Filomena, que maravilha. Olha só que coisa, ela falou, né, que nasceu dentro dela uma vontade de sair à rua e dizer que Jesus está vivo. Veja, uma pessoa que não tinha autoestima, que não se valorizava, uma pessoa com depressão, que tentou suicídio por causa da depressão, tomou muitos medicamentos. Você vê que quando ela foi liberta e quando ela recebeu o Espírito Santo, tudo mudou. Esse desejo de falar que Jesus está vivo, minha amiga, meu amigo, vai nascer em você também. Sim, pode ter certeza disso. Você experimentará a presença de Deus na sua vida. Ouça, não é porque houve sofrimento, angústia e dor que você precisa continuar nessa luta tremenda que você está a passar. Nada disso. Você pode ser feliz. Jesus Cristo quer te fazer feliz. Se você ouve essa programação agora e precisa e quer falar com a gente, ligue para cá. nós estamos à sua disposição, tá bem? 218-368-008. Nós temos aqui o nome do Fernando Rodrigues, do Paulo, do Miguel e da Andréia, que foram, não é, entregues aqui pela dona Silvia. Ela ligou e pediu oração pelos filhos. A dona Sônia também pediu oração porque ela está com problemas financeiros, portas fechadas, e ela não sabe o que fazer. O Alexandre, ele ligou e pediu ajuda, porque ele sente muita raiva, muito ódio. Ele falou que sente esses ataques de violência, e ele não quer ser assim, porque ele não é assim. E você que está a passar por problemas e quer falar, faça como o senhor Alexandre, peça ajuda. 218-368-008.
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2: Estamos de volta com o nosso programa Saindo da Depressão nessa noite de segunda-feira. Eu quero falar aos meus amigos ouvintes do que vai acontecer quarta-feira. Quarta-feira será a noite do avivamento. Avivar tem o significado de trazer vida. Jesus faz isso. Está escrito no Evangelho de João, no capítulo 10, no versículo 10 também. Você pode, nesse momento, pegar a sua Bíblia, caso você queira, e você pode conferir. Está aí escrito na sua Bíblia o que Jesus ele falou. O ladrão não vem senão a roubar, a matar e a destruir. E Jesus diz: eu vim para que tenham vida e a tenham com abundância. Quer dizer, o mal ele veio para roubar, para matar e destruir. Quer dizer, o oposto do Senhor Jesus, que veio trazer vida. Então, o significado de avivamento é trazer vida. Se você está farto de sofrer e diz assim: puxa, eu não tenho vida familiar, eu não tenho vida conjugal, eu não tenho vida como marido, como esposa, eu não tenho vida na minha saúde, eu não tenho vida. A vida que eu tenho é sofrida e dolorosa. Eu não vivo. Eu padeço. Gemidos e dores. Se você quer vida, venha receber esse avivamento. Você que me ouve agora e está afastado da presença de Deus. Por que não receber vida? E vida com abundância. O Espírito Santo é essa abundância. Então, nessa quarta-feira, 18 horas, nós vamos ministrar sobre toda a igreja aqui na Ilha da Madeira a presença de Deus, o Espírito Santo. Todos os obreiros, os grupos, os evangelistas, todos estarão aqui e todos serão renovados, fortalecidos, ungidos, consagrados, abençoados, porque nós vamos determinar que a igreja do Senhor Jesus, a partir de agora, aqui na Ilha da Madeira, tome uma outra forma, tome um outro jeito. Sim, nós vamos, essa reunião especial marcada para as 18 horas, a reunião do avivamento, é para que a Ilha da Madeira receba uma nova direção, um novo rumo daquilo que o Senhor Jesus quer para toda a igreja dele aqui na Ilha da Madeira. Então você faz parte. você vai estar conosco. Sim, e nós vamos te ajudar. Tá bem? Nessa quarta-feira, 18 horas, o feriado nacional.
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2: Muito bem, meus amigos, estamos de volta aqui no nosso programa nessa segunda-feira à noite. Olha, amanhã, terça-feira, durante todo o dia, teremos a reunião da Saúde Restaurada e você pode participar conosco. Aqui no Cenáculo do Funchal, também na Igreja Universal, aí perto de si, participe, tá bem? O Dr. Brito Câmara 32, aqui de frente à rotunda dos bombeiros sapadores do Funchal, durante todo o dia, 7h30 da manhã, às 10, às 15, especialmente às 19h30, juntos estaremos nessa reunião onde você será abençoado na sua saúde ou no seu familiar. Tá certo? Nós chegamos aos momentos finais aqui do nosso programa. Você vai continuar na programação com o Pastor Ralph e o programa da UNP. Nós voltaremos às 22 horas de amanhã, terça-feira, aqui na rádio. Tá bem? Olha, que Deus abençoe a todos os nossos amigos ouvintes. Fique bem e até mais.

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1: Olá, boa noite! Que Deus abençoe sua vida, ilumine os seus caminhos e peço que a senhora, o senhor, esteja conosco. Tudo que acontecer nesse programa é para fortalecer a sua fé, para renovar as suas forças, para ajudar a senhora e o senhor ser melhor a cada dia. Nós estamos nesse programa, Momento do Recluso, para levar a senhora, o senhor que está recluso de coisas ou pessoas, à libertação total e completa. Porque quem está recluso, quem está sentindo o frio da cela, sabe o que está a prender ela, que é as grades, é um processo, é o presídio, nome tal, nome Y. Mas muitas vezes a senhora, o senhor que está aqui fora, a sua reclusão é um sentimento. E você acha que está tudo bem. A sua reclusão muitas vezes é um ódio, é uma mágoa, é um pensamento. Mas através dessa programação, nós vamos unir a nossa fé para que a senhora, para que o senhor seja livre. Seja livre no seu interior. Seja livre desses pensamentos, dessa tristeza, desse mal que tem tirado a sua paz. Tem impedido a senhora, o senhor, de ser feliz de verdade. Eu sou o pastor Ralph. Estaremos aqui alguns minutos falando da grandeza de Deus. Falando do poder desse Deus grandioso, desse Deus único. E nós temos a nossa linha de atendimento SOS. Sabia que tem agora um casal à sua inteira disposição? Tem agora um casal para poder levar a palavra de Deus. Nós vamos colocar agora uma canção primeiro. E quando eu voltar dessa canção, eu estarei com esse casal para falar melhor com a senhora, com o senhor.

0: Que canção especial, né? Fala sobre a importância de... Esse recluso mandou uma carta para sua mãe falando da sua transformação. Isso vai acontecer com você também, meu amigo, minha amiga. Escreva uma carta para nós falando de quem era a senhora, quem era o senhor antes de ouvir essa programação, antes até mesmo de participar dos cultos, você que já fez o pedido, você aí de Monsanto, você aí das demais cadeias que já fez o pedido, mas está tendo dificuldade, mande uma carta para nós falando aí de como esse programa tem te ajudado. Tome nota aí da morada. É Rua Doutor José Espírito Santo, número 36. Rua Doutor José Espírito Santo, número 36. O código postal é 1950-097. 1950-097. Pode mandar aí meu nome, Pastor Ralph, e nós estaremos aqui à inteira disposição para te atender, tá bom? Lê na sua carta e nós vamos devolver. Nós vamos agora à nossa linha SOS. O senhor já está em linha aqui agora. Olá, boa noite.
1: Boa noite, Pastor Ralph. Boa noite a todos deste programa.
0: Com quem eu falo?
1: Aqui é o Juliberto. Estamos aqui no SOS à disposição de cada pessoa que precisa da nossa ajuda, da nossa orientação.
0: E o senhor está em qual igreja, Pastor Juliberto?
1: Nós estamos na igreja de Benfica, fica ali na Avenida Gomes Pereira, 39A, junto à freguesia, ali junto à junta de freguesia de Benfica.
0: Essa é a morada, meu amigo, minha amiga, a senhora, o senhor que conhece alguém que mora ali em Benfica, ou até mesmo a senhora, o senhor que mora e nunca foi na Igreja Universal, vai estar lá o pastor Gilberto, junto com a sua esposa, para poder te dar toda a atenção, não é isso, seu pastor?
1: Exatamente, Pastor Ralph. Todas as pessoas que nos acompanham agora, neste programa do Momento do Recluso, elas têm a nossa ajuda, a nossa disposição ali sempre, todos os dias, diariamente, antes das reuniões, após a cada reunião, nós estamos sempre à disposição de cada pessoa.
0: É isso aí. Muito obrigado, pastor, pela sua participação e creio que muitas pessoas sofrendo, que precisa desabafar, vai ligar aí para o senhor e para falar com o senhor e com a esposa. Deus abençoe, pastor.
1: Amém. Deus abençoe também.
0: Nós vamos agora, um trabalho muito especial que a Igreja Universal faz, que é a obra social. E a matéria que nós vamos colocar fala sobre anjos da noite. Meu amigo, minha amiga, com todos os detalhes, se você estiver me ouvindo, ocupado com isso, com aquilo, é uma matéria rápida. Para um pouquinho aí, para você prestar atenção no que você vai ouvir agora. Ouça essa matéria e eu já volto.
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0: A senhora, o senhor quer ser também uma pessoa para ajudar o próximo? Você é uma pessoa caridosa, você é uma pessoa que gosta de ajudar o próximo? Anota esse número aí para poder também fazer parte dessa família chamada Anjos da Noite. Nós vamos agora ao testemunho do senhor Dejaí e eu já volto.
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4: Meu nome é Jair, conhecido como no mundo do crime como Vulgo Magrão. Eu traficava, fazia uns assaltos, andava com quadrilha que puxava carro. Aí, num certo dia, fui abordado e fui preso com tráfico de droga, no artigo 12. E fui para dentro de uma cadeia. Lá, eu vivi um verdadeiro inferno, um mundo de criminalidade, um mundo de ilusão, um mundo de sofrimento, amargura. Acordava numa cela, dormia numa cela, um lugar que o ser humano nenhum merece. Pelo que o ato que a gente comete, mas a gente não merece estar dentro desse lugar, que é um lugar de muito sofrimento. Aí passei pelo presídio de JK, passei pelo presídio de IRT, fui condenado 4 anos de cadeia e vi muita barbárie dentro do presídio, muita maldade, que o ser humano nenhum merece. Quando eu me vi no fundo do poço, foi quando tinha umas rebelião lá dentro, lá, e eu ficava meio afastado, meio isolado no canto, muita rebelião, muitas brigas dentro do presídio. Aí tinha uns amigos meus lá dentro que falavam do trabalho da Igreja Universal. Aí num desses dias eu me disponibilizei a assistir uma reunião lá dentro, os obreiros, os pastores que iam lá levar a palavra. Aí eu descia para assistir uma reunião. Aí os pastores, os obreiros falando que Deus curava, que Deus libertava, que Deus transformava. Aí quando eu subi para a cela, eu coloquei o pé na ventana e falei para Deus que eu queria servir esse Deus. E Deus falou para mim assim, era só fazer a vontade dele. A partir desse dia, eu comecei a fazer a vontade de Deus. Não foi fácil, porque você aceitar uma conversão dentro de um presídio, meu cara, é só Deus mesmo. Aí vem a luta dos companheiros de cela, que você está ficando louco, que isso não é ladainha. Mas eu falei para eles que eu não queria mais saber disso, que eu queria ter um encontro com Deus. Aí eu comecei a me apegar com Deus, me batizei dentro do presídio, recebi o Espírito Santo dentro da cadeia, aí comecei a seguir a palavra de Deus dentro do presídio. Os pastores iam lá dentro fazer a reunião, os pastores, o obreiro, levava a Bíblia, levava jornal, levava livro, que era muito importante. Os pastores se apegavam muito com a gente, dava atenção, era muito atencioso, explicava para a gente, conversava, dizia que Deus era a solução para a vida da gente. Então eles iam lá dentro lá, e levavam paz para a gente, que foi uma importância muito grande lá dentro, o jornal, a Bíblia, os livros que eles levavam lá dentro. E a prioridade era a palavra de Deus, o modo que eles conversavam com a gente, o modo que eles pregavam para a gente, a palavra de Deus, que incentivava a gente a buscar esse Deus que eles serviam lá dentro. Eu passei umas dificuldades aqui fora ainda, por causa do sistema carcerário, que a gente é ex-presidiário, então as portas não se abriam. Deus foi abrindo as portas para mim. Hoje em dia, eu tenho o que eu tenho, é para louvar o nome do Senhor. Tenho uma loja de calha hoje em dia, tenho um apartamento na beira da praia, tenho carro zero, a minha menina estuda em escola particular na Unital de Taubaté. Entendeu? Hoje eu tenho um casamento abençoado. Hoje eu agradeço o trabalho da Igreja Universal, dos voluntários, dos pastores, do bispo de Macedo, da Igreja Universal, que manda lá os voluntários lá dentro, lá para levar uma palavra de fé para a gente, de agradecimento. Então, hoje eu sou muito honrado e agradeço muito eles. Inclusive, hoje ainda, eu faço o trabalho também de voluntário dentro do presídio. Hoje em dia, eu levo a palavra de Deus lá dentro do presídio, porque foi do lugar da onde que eu saí. Eu sei como é que é você sair dentro do presídio e depois você levar uma palavra de Deus lá dentro do presídio, porque eu já passei por isso. Então, eu agradeço muito o trabalho da Igreja Universal, os pastores, o bispo e todos os voluntários lá que faz o trabalho dentro como fora também da Igreja Universal.
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0: O Dejair hoje é um homem diferente, um homem forte, um homem aqui que avança diante das lutas porque ele venceu a si próprio. Há muitos homens que estão a me ouvir agora que precisa vencer a si próprio. Muitas vezes você pensa, eu tenho que vencer o sistema prisional, eu tenho que vencer esse problema, essa situação. Sim, é a missão de cada um sobreviver. Mas, meu amigo, minha amiga, se nós não aprendemos a vencer a nós mesmos, a vencer os nossos sentimentos, pensamentos, é o Espírito Santo que nos guia para vencer. Não tem como nós conseguirmos vencer a nós mesmos com a força do braço. Só o Espírito Santo nos dá força, nos dá entendimento, nos dá coragem, nos dá ânimo para vencer, para a gente perdoar, para a gente abrir mão daquela ganância, para a gente abrir mão daquele orgulho. É só o Espírito Santo. Então, nesse quadro que nós vamos agora entrar, que é o momento da promessa, a promessa de Deus vai te dar força para você vencer a si próprio. O momento da promessa é o momento que nós abrimos a Bíblia e falamos da grandeza de Deus. E essa grandeza, meu amigo, todos têm acesso. Seja a senhora ou o senhor de qualquer nacionalidade, seja quem quer que seja, a senhora ou o senhor, todos têm a condição de agora, nesse exato momento, receber o melhor da palavra de Deus.
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0: Tome nota, Efésios 5, do 1 ao 2, diz assim: Sede, pois, imitadores de Deus, como filhos amados, e andai em amor, como também Cristo nos amou, e se entregou a si mesmo por nós, em oferta e sacrifício a Deus, em cheiro suave. Meu amigo, quando Paulo fala aqui para os Efésios imitar a Deus, ele estava vendo que aqueles homens, aquelas mulheres, os moradores de Efésios, eram pessoas que estavam imitando o que não prestava. Você está preso aí agora, presa, recluso, reclusa, porque você muitas vezes, lá atrás você começou a imitar alguém como fumava um tabaco, uma ganza, você imitou alguém como cheirava uma cocaína, você imitava talvez uma tatuagem que você viu, um corte de cabelo, um jeito de andar, um costume, uma atitude de fazer isso, de fazer aquilo, deu certo com o fulano, vai dar certo para mim, o outro fulano fez, taca boa, vou buscar boa também, e hoje você está aí vivendo a realidade do crime, que é estar atrás das grades, sentindo o frio da cela, sentindo saudade. Então, quando nós imitamos coisas e pessoas, as consequências para nós nem sempre é igual a delas. Então, meu amigo, minha amiga, se a partir de agora, senhora ou senhor que está me ouvindo, seja vocês aí de Monsanto, uma cadeia temida aqui em Portugal, você está no manco de um presídio, você está num lugar que ninguém quer estar, longe de tudo e de todos. Mesmo na condição que você está aí em Monsanto 22 horas fechado. Mas se você, que está aí também no EPL, 22 horas fechado, se você agora colocar em prática, imitar a Deus, como nós podemos imitar a Deus? Se você tem ódio, você vê que Jesus perdoou as pessoas que cuspiram, que maltrataram ele quando estava carregando a cruz. Ele falou: Senhor, perdoa essas pessoas, eles não sabem o que fazem. Perdoar é imitar Jesus. Abrir mão do orgulho, abrir mão da prepotência, abrir mão dessa tristeza, abrir mão dessa vingança é imitar a Deus. E ele diz no 2, e andar em amor, como também Cristo nos amou. E se entregou a si mesmo por nós, em oferta e sacrifício a Deus. Quando você imita a Deus, você sacrifica a sua vontade. Porque está no trânsito, alguém buzina, você quer buzinar também. Alguém pisa no seu pé, você quer pisar nos dois. Alguém te faz chorar, você quer fazer chorar mais. Se alguém te machuca, você quer machucar dobrado. É normal, é o ser humano que não conhece a Deus, que não imita a Deus. Então, meu amigo, minha amiga, nós não estamos aqui para apontar o dedo, não. Mas é uma mão estendida para se entender. Quer ser feliz? Imita a Deus. Imitar aquele cara, aquela mulher, aquela pessoa que você idolatra, né? Aquela pessoa que você quer ser igual, que tem isso, que tem aquilo. Olha o sofrimento que você está carregando para si e para os seus. Então, o clamor que vamos fazer agora, no início dessa semana, é para que o Espírito Santo te ajude você a imitar a Deus e venha sacrificar a sua vontade. Sacrificar é abrir mão do que nós precisamos abrir mão para agradar a Deus. O que que nós precisamos fazer para agradar a Deus? Eu sei de mim. Eu posso te dar uma lista do que você precisa fazer para agradar a Deus. Mas, meu amigo, essa lista Deus te dá aí agora na sua consciência. O que a senhora, o senhor precisa fazer para sacrificar e agradar o Deus poderoso.
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0: Meu Deus e meu Senhor, em o nome de Jesus, eu entro em oração agora com esse homem, com essa mulher, com essa pessoa que se encontra perdida, desanimada. Ela acabou de ouvir que a solução para a vida dela é imitar o Senhor, é sacrificar. Mas ela não sabe como imitar, meu Deus, o Senhor. Ela sabe como imitar o fulano, a ciclana, mas o Senhor não, meu Deus. Ela sabe o que é sacrificar, meu Deus, pelo crime. Quantos estão sentindo o frio da cela e não estão vendo o filho crescer, a filha crescer? Quantos que estão agora atrás das grades, não pode ir no aniversário, até mesmo no enterro de uma pessoa que ama, porque está sacrificando pela vida louca, sacrificando pela vida do crime. Então, meu Deus, vem com a tua misericórdia, vem com a tua mão poderosa, vem fazer a tua vontade na vida desse homem, na vida dessa mulher agora que se encontra perdido, desanimado. Mas ela quer, meu Deus, ele tem vontade. Mas se o Senhor não vir nos dar força, não estiver conosco, é impossível, meu Deus. Vem com a tua misericórdia, vem com a tua compaixão, vem fazer o teu querer, meu Pai, na vida desse homem, na vida dessa mulher. Meu Senhor, abençoa essa garrafa com água. E toda vez que esse homem, essa mulher beber, meu Deus, que o Senhor, meu Deus, venha trazer a cura, venha trazer o milagre. Nenhuma doença, nenhuma loucura vai estar no corpo desse homem e nem no corpo dessa mulher. Beba dessa água e creia no seu milagre. Nós vamos agora esse quadro muito esperado, que é o momento do abraço.
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5: Olá, eu sou Solange e quero mandar um abraço para o meu cunhado Gabriel, que está no estabelecimento prisional de Caxias. Tem força, tem fé, não desanimes, Deus é contigo e a vitória vai chegar. E também para todos os outros reclusos, um abraço e muita força.
6: Olá, meu nome é Gil, sou filho do Francisco, quero mandar um abraço ao meu pai e Deus te abençoe.
7: Um abraço para a rapaziada, eu sou o Bruno Simões. Um abraço para todos os rapazes que estavam comigo no estabelecimento prisional de Lignon e que tenham muita força, participem na igreja. E Deus está connosco, Deus abençoe o nosso mundo, o nosso planeta, a nossa comunidade e que não nos deixe nada mal aconteça connosco.
0: Um abraço para todos os guerreiros de Monsanto. Foi uma benção e o culto hoje. O senhor que já fez o pedido não conseguiu ainda, permaneça. Mande de novo, vamos tentando. Vai dar certo, a porta vai se abrir e você vai conseguir estar conosco no culto. Tá certo? Um abraço para todos os guerreiros aí de Montijo. Daqui dia 15 teremos o grande batismo aí. E um forte abraço para todos os guerreiros de Alcoentro. Seu Rui, um abraço aí, Rui. Quanto tempo, hein? Vamos avançar. Nós vamos agora o que vai acontecer nessa quarta-feira aqui na Igreja Universal.
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0: Esse estudo vai fortalecer a sua fé. Esse estudo vai renovar as suas forças. Meu amigo, ontem tivemos várias visitas de norte a sul nas ilhas. Os voluntários foram na casa dos familiares, fizeram ligações, foi algo incrível. Encontramos ex-reclusos que a gente nem sabia que estavam em liberdade, como o Brunão acabou de mandar mensagem, aí a liberdade chegou, a gente nem sabia. Já estava lá com a sua família, estava lá no seu lar. Então, meu amigo, a liberdade vai chegar. O poder de Deus vai se manifestar. Mas quando você chegar em casa, e aí, como que vai estar a sua família? A mesma coisa? Todo mundo brigando, vício, miséria, pobreza. Lógico, se a sua família estiver longe do altar, eles vão sofrer. Se a sua família estiver longe do altar, eles não vão ter força para te ajudar no seu recomeço. Então peça para o seu familiar ir numa igreja universal mais perto de si, para a gente ajudar eles, ajudar elas. Imagina a sua esposa, uma nova mulher. Imagina a sua mãe, imagina o seu pai, os seus filhos participando da escolinha, participando dos grupos da igreja. A sua família na fé, bem te esperando. É um sonho, não é? Mas pode se tornar realidade. Seja conosco nessa quarta-feira, seja em qualquer igreja universal. Eu estarei aqui no Templo Maior. Para mais informações é o 21-836-8008. É o 21-836-8008. Pode ligar agora. A senhora, o senhor terá toda a direção como chegar na Igreja Universal mais perto de si. Tá bom? Que Deus abençoe a todos. A nossa participação fica por aqui. Vamos avançar. 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

0: Para muitos, existem metas difíceis de serem alcançadas, sonhos impossíveis de serem concretizados. Parece que a vida lhes reservou um dia a dia sofrido, sem direito a nada. Como vencer tudo isso, se até as forças estão indo embora? Não desanime. Deixe que a luz vença a escuridão da sua vida. A saída será encontrada, porque a força que necessita está dentro de você. Lance fora o peso que você traz sobre os ombros. Olhe para o alto. O seu socorro está vindo. Acredite.
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que o Espírito Santo, o Espírito do meu Pai, venha conduzir os nossos pensamentos, os nossos corações, para que saibamos, tenhamos conhecimento do que é certo e do que é errado, do que devemos e o que não devemos fazer. Como proceder, como nos comportar neste mundo diante de Deus. Só Ele para nos conduzir. Sem o Espírito Santo, minha amiga e meu amigo, é impossível a gente chegar até lá. Isto é, a salvação eterna. É impossível. Impossível. Só Ele para dirigir o nosso pensamento, coração. E é interessante que eu estava conversando entre nós, bispos, pastores, sobre a intenção do coração. Intenção do coração. Nós temos falado sobre a fé e falamos sobre o amor. Porém, se não houver fé, não se conhece o amor. E se não tiver amor, não se permanece na fé. Essa é a minha fé. Através da fé eu conheço o amor, que é Deus. É pela fé que nós conhecemos a Deus. Mas é o amor que nos mantém firmes até o fim. Então, por isso que Paulo fala, o Espírito Santo fala, ainda que eu tenha tamanha fé de transportar montes, se eu não tiver amor, de nada vai adiantar. Ainda que eu tenha dom de profetizar, se eu não tiver amor, de nada vai adiantar. Ainda que eu fale todas as línguas, e muita gente procura o batismo nas águas só para falar em línguas, eu posso falar todas as línguas, mas se eu não tiver amor, de nada me adiantará. Ainda que eu tome todos os meus bens e distribua entre os pobres, se eu não tiver amor, de nada me adiantará. Por quê? Porque o amor é Deus. Deus é amor. A definição curta e precisa. Deus é amor. Ele sempre está disposto a perdoar. Ele sempre está disposto a dar uma chance, uma nova chance, especialmente para aqueles que um dia tiveram tanta fé e não conseguiram manter o amor. Ele tem aquela consideração, porque ele é amor. Deus não tem prazer nem na morte dos injustos e perversos, quanto mais aqueles que um dia o serviram e que por uma razão ou por outra o abandonaram. Mas querem voltar? Sempre há uma chance. Mas, isso é muito importante, Deus vê a intenção do coração. O que muita gente não dá atenção. Muitas pessoas procuram mostrar uma coisa para Deus. Só que Deus vê a intenção do coração. A intenção. O apóstolo Paulo estava lendo sobre a intenção
E o apóstolo Paulo, ele diz assim, olha só, falando sobre a intenção, hein? Ele diz assim, que e como Janes e Jambres resistiram a Moisés, assim também estes resistem à verdade. Resistem à verdade. E quem resiste à verdade? Aí ele diz: homens corruptos de entendimento, corruptos de entendimento e réprobos quanto à fé, são reprovados quanto à fé. Não irão, porém, avante, porque todos será manifesto o seu desvario, como também o foi daqueles. Então, ele diz aqui para Timóteo, ele diz assim para Timóteo: tu, porém,

quanto à fé, mas quanto ao amor, ele amava e era e considerava as pessoas que vinham pedir perdão. Porém, a gente sabe que muitas pessoas pedem perdão apenas da boca para fora, porque da boca para dentro tem más perversas intenções. Isso é um fato, é uma realidade. Então ele diz: tu, porém, tens seguido a minha doutrina, modo de viver. Olha só, tu, porém, tens seguido a minha doutrina, vírgula, modo de viver. Então, a doutrina de Paulo estava alinhada com o seu modo de viver. Intenção, quer dizer, a intenção de Paulo era boa, sempre foi boa, sempre longânimo. Porque ele fala disso, ele ensina a longanimidade, ele fala intenção, fé, a fé, crer naquilo que está prometido, que está escrito, longanimidade, pessoa ser longânima. Você sabe que a pessoa longânima é aquela pessoa que é paciente, tolerante, bondosa e que consegue suportar provocações. Consegue suportar provocações, sofrimentos e injustiças sem perder o controle ou ceder à ira. Então, uma pessoa que é da fé, que tem uma boa intenção, ela não tem uma intenção diferente daquela que diz respeito à palavra de Deus, que a palavra de Deus ensina. O modo de viver, intenção, fé, longanimidade, amor. Ah, quer dizer, a fé e o amor estão aqui na doutrina de Paulo, na doutrina que ele vivia. Ele pregava e vivia. Paciência, paciência. É uma coisa que todos nós temos que seguir, a paciência. Perseguições e aflições, tais quais me aconteceram. Aí ele fala, me aconteceram lá em Antioquia, Icônio, em Listra, e quantas perseguições sofri, e o Senhor de todas me livrou. E também todos os que piamente querem viver em Cristo Jesus padecerão perseguições. Padecerão perseguições. E isso a gente já pode esperar. Aguardar, porque uma das coisas que faz parte da cruz que carregamos é a perseguição. Somos perseguidos, somos caluniados, somos mal falados, levantam-se mentiras, enganos para denegrir a nossa reputação, a nossa

doutrina bíblica. Então, o apóstolo diz aqui assim: mas os homens maus e enganadores irão de mal para pior, enganando e sendo enganados. Tu, porém, falando para Timóteo, permanece naquilo que aprendeste e de que foste inteirado, sabendo de quem o tens aprendido e que desde a tua meninice sabes as sagradas escrituras que podem fazer-te sábio para a salvação pela fé que há em Cristo Jesus. Então, eu queria que você, amiga e amigo, entendesse uma coisa. Deus conhece os nossos corações. Todo mundo sabe disso. Ah, Deus conhece o coração. Claro que conhece. Não há uma só sequer pessoa no mundo que Deus não conheça ou não tenha conhecido o seu coração. Ele conhece todos. Porque Ele é Deus. Ele é grande. Ele é imenso. A nossa mente não tem capacidade de compreender ou absorver ou imaginar sequer a grandeza de Deus. A grandeza de Deus. Ele conhece tudo de cada um de nós. E o que acontece, o que tem acontecido na prática? Infelizmente, muitas pessoas, eu digo muitas, porque muitas foram chamadas, mas não foram escolhidas. Então, muitas pessoas carregam dentro de si intenções contrárias à fé cristã, contrária à doutrina da palavra de Deus. Aqui a doutrina de Paulo não era que ele criou uma doutrina, não. É a doutrina que ele absorveu com o conhecimento das Sagradas Escrituras. Então ele fala: tens seguido a minha doutrina. E a doutrina de Paulo era perfeita porque ele foi um vencedor, porque passou pelo que passou, sofreu o que sofreu, mas mesmo assim ele se manteve firme e fiel até a morte, e Deus, o próprio Deus, o honrou com os escritos de Paulo. Deus falou com Paulo, o Espírito Santo inspirou Paulo. Paulo foi quem escreveu as epístolas, a maioria das epístolas. Quer dizer, ele foi honrado por Deus, mesmo tendo sido que foi perseguidor da igreja. Deus foi paciente, longânimo. Deus viu a intenção de Paulo. Paulo era um homem perseguidor da igreja, dos cristãos, cruel, muito cruel, porque ele era religioso, severamente religioso. Mas a intenção de Paulo sempre foi a melhor. Ele achava que estava fazendo o que agradava a Deus. E essa é a situação de muita gente que faz as coisas para agradar a Deus, mas no fundo estão desagradando a Deus. Mas Deus vê o coração dessa pessoa e vê que a intenção delas é boa. A intenção é boa. Então Deus salva, Deus salva, Deus conhece os corações. Mas há muitos, por exemplo, muitos que estão buscando o batismo com o Espírito Santo há anos e não conseguem, não recebem. E por que que não recebem? Jesus disse: buscai e achareis.
mas essas pessoas não têm achado a resposta para o que estão buscando, que é o Espírito Santo. Uma coisa íntegra, justa, mas não encontram o Espírito Santo. Por quê? Porque a intenção no coração delas é má. É corroída pelos seus desejos e concupiscências carnais. E essas pessoas, apesar de serem fiéis na igreja, como membro, como obreira, obreiro, como pastor, como bispo, esposa de bispo, ou quem quer que seja, ainda que sejam leais à instituição chamada igreja, mesmo assim elas não fazem parte da igreja que Jesus edificou, que é a igreja que é formada pelos nascidos da água e do Espírito Santo, que é o reino de Deus neste mundo. Então, muitas pessoas não conseguem receber o batismo com o Espírito Santo. Já fizeram de tudo. E tudo que se manda fazer, ou que se sugere fazer, a pessoa faz. Mas não vem o Espírito Santo. Por quê? Por quê? Por quê? Bem, eu não tenho resposta para tudo, mas uma coisa eu sei, que Deus vê a intenção do coração de cada um de nós. Ele vê. Não adianta a pessoa mostrar uma boa intenção para os outros, mas lá no fundo, na sua alma, ela carrega alguma coisa pessoal, alguma coisa que contraria a vontade de Deus. Só Deus sabe. Essas pessoas que não têm boa intenção, ou mal intencionadas, que ficam sem receber o Espírito Santo, elas ficam fora do reino de Deus, mas dentro das igrejas. Dentro das igrejas. E aí o que que acontece? Elas se tornam cada vez mais nocivas dentro das igrejas, porque são maliciosas. Elas olham com maus olhos. Elas estão sempre criticando. Elas estão sempre vendo o erro nos olhos dos outros, na vida dos outros, e não olham a trave que tem nas suas próprias vistas. Elas olham para os outros, mas não olham para si. São pessoas más intencionadas que, infelizmente, estão misturadas entre aqueles que são de boa fé, que são sinceras, que têm uma boa intenção para com as coisas de Deus, a doutrina divina. Então, amiga e amigo, nós gostaríamos que você prestasse muita atenção sobre isso, porque Deus é Deus. Não se pode brincar com Deus. Não se brinca com Deus. Não se trata Deus da mesma forma como se tratasse pessoas, homens, seres humanos. Não. Deus não é humano. Deus é Deus. Ele é temível e temido por tudo e por todos, inclusive até a própria natureza. Tudo teme e treme diante de Deus. Mas a pessoa que é mal intencionada, com certeza, essa criatura não teme a Deus. Porque pensam que Deus
é homem. Pensam que Deus é um ser humano. Não é. Deus é Deus. Deus sonda os corações e avalia e pesa e julga com justiça perfeita. Ele não julga de acordo com os nossos desejos. Ele julga de acordo com as intenções que nós carregamos dentro do coração. Porque, às vezes, a pessoa pode ter uma boa intenção para com algumas coisas, mas não com tudo, com respeito às coisas de Deus. E aí pega. Aí ela falha. Aí ela fica para trás. Então, você tem que ter essa consciência de que no caminho da fé, na estrada da fé, da salvação, neste mundo, você vai encontrar pessoas assim, pessoas que não têm boas intenções. Então, essas pessoas estarão vindo contra você, andando, se afastando cada vez mais de Deus. E é óbvio, você vai dar de cara com essas pessoas dentro das igrejas. Todas as igrejas. Então, como é que você vai fazer? O que, que você vai fazer diante de uma situação como essa? Por exemplo, da igreja que eu vim, de onde eu nasci na fé, eu vi esse tipo de coisa, essa situação. Mas graças a Deus, o Espírito Santo me alertou com respeito aos irmãos, aqueles que se dizem ser, mas não são. E eu sempre procurei guardar a minha própria salvação. Eu procurava me afastar daqueles que tinha alguma coisa que não batia comigo. Isto é, pessoas que não tinham uma conversa saudável, não tinham uma palavra de fé, de conforto, de consolo, uma palavra inspirada de Deus. Antes, carregavam fofoquinhas, disse-me-disse, e maus olhos com respeito a outras pessoas. Então, a Bíblia fala que a gente tem que se afastar desse tipo de gente. E eu vivia longe. Eu preferia viver só. Eu sempre fui só. Sempre fui muito só. Eu sempre procurei ficar só para não me contaminar com os maus, com os perversos, com os que não aceitavam a doutrina celestial, a fé na palavra de Deus. Então, amiga e amigo, eu sempre considerei muito, mas muito, muito, muito mesmo, a minha salvação. Eu sempre considerei. É o que está em primeiro lugar. Esse temor que eu tinha, que eu carregava para com a minha salvação, eu não queria correr riscos, porque era a minha eternidade, a salvação eterna da minha alma. Então, eu preferia ficar só e não me misturar com aquelas pessoas que, infelizmente, carregavam dentro de si intenções erradas. A gente via porque eles falavam. Então, amiga e amigo, cuide da sua salvação. Porque quando você cuida da sua salvação, você está mostrando, provando para Deus que você teme a Deus. Você teme a Deus. Teme
teme e treme diante de Deus. E então Deus vai guardar essa sua salvação, vai te ajudar, vai te instruir, vai te dirigir, vai guiar, vai te dar o Espírito Santo que vai orientar você. Mas se você quer receber o Espírito Santo com qualquer, por causa de qualquer motivo, ah, eu quero falar em línguas, ah, eu quero profetizar, ah, eu quero fazer isso, fazer aquilo. Não. O Espírito Santo vem, sobretudo, para manter a nossa chama, a chama da nossa fé e do amor viva dentro de nós. Só o Espírito Santo pode fazer isso, mais ninguém. Mais ninguém. E isso é uma coisa muito pessoal, é intransferível. Eu posso aqui dar informações para vocês, que é o que eu tenho tentado fazer. Passar informações para vocês. Mas a formação espiritual, só o Espírito Santo pode fazê-lo. Jesus deu informações preciosas para os seus apóstolos. Mesmo assim, um deles saiu fora. Os outros, os demais, somente depois que receberam o Espírito Santo, somente depois que receberam o Espírito Santo, é que enfrentaram as perseguições, as injustiças, calúnias, enfrentaram o inferno, o diabo, e se mantiveram de fé. Por quê? Porque o Espírito do Senhor Jesus Cristo, o Espírito que ressuscitou Jesus, ele estava dentro deles. E é isso que tem que acontecer com você. Quando se busca o batismo com o Espírito Santo, não está se promovendo uma doutrina nova, nada disso. Não está se promovendo línguas estranhas, fé, ou se está se promovendo maravilhas, sucesso, dinheiro, conquistas. Não. Quando se promove o batismo com o Espírito Santo, está se promovendo a manutenção da nossa salvação. É como eu costumo dizer, eu fui salvo há 62 anos atrás. Estou salvo e serei salvo se permanecer fiel a Deus, ao meu Senhor e Salvador Jesus Cristo, até o fim, até o dia da minha passagem para a eternidade. Por isso que eu espero logo essa passagem, para não perder, não correr riscos de perder o que eu tenho. Não, para não correr riscos, eu tenho que manter-me firme. O Espírito Santo, graças a Deus, ele tem nos guardado, nos protegido, nos livrado do inferno. Mas eu tenho que fazer a minha parte. Eu não posso me deixar levar pelo que o mundo me oferece. Eu não posso me deixar levar por nada neste mundo, a não ser a fé que o Senhor Espírito Santo colocou dentro de mim. Cuide da sua alma, minha amiga, meu amigo, porque ela é eterna. O corpo se desfaz na terra, vira pó, mas a alma não. A sabedoria, o espírito, volta para Deus, que nos deu. A alma, o corpo a gente já sabe, volta para a terra, mas e a alma? É você que decide pela sua própria alma. Está nas suas mãos. Deus fez Adão e Eva perfeitos. E eles eram perfeitos. Eles podiam, tinham o direito de negar a palavra de Deus. E eles negaram e veio a consequência. Você tem o direito de negar a doutrina divina
ou segui-la com o coração puro, reto, verdadeiro, sincero, porque Deus odeia a hipocrisia, odeia a hipocrisia, o fingimento. A má intenção ou as más intenções. Cuide da sua alma, minha amiga, meu amigo, porque nós estamos vivendo no fim. O fim está próximo. Cedo ou tarde, essa terra vai pegar fogo. Guarde a sua salvação. E aqueles que fazem a vontade de Deus permanecem para todo sempre. Graças a Deus. Deus abençoe a todos e até amanhã, em nome do Senhor Jesus. Amém.

0: Em um mundo de tantas aparências, está cada vez mais difícil encontrar o que é verdadeiro. Seja sincero. Aliás, esta palavra tão profunda tem tudo a ver com a imagem desses vasos de barro. Segundo historiadores, oleiros na Roma antiga fabricavam vasos de barro e os colocavam para secar no calor do fogo ou do sol. E era comum que alguns rachassem. Para não descartar essas peças e preocupados apenas com o lucro, alguns desonestos fechavam as fissuras com um tipo de cera e em seguida pintavam, cobrindo as falhas e vendiam sua cerâmica como perfeita, misturada com as demais. Mas como fraude e mentira têm prazo de validade, logo as imperfeições eram descobertas. A cera aplicada, com o calor do sol, derretia e a peça se quebrava. Também não suportava o peso da água que era colocada no recipiente e pouco tempo depois começava a vazar. Diante de uma farsa tão absurda feita por alguns, comerciantes de cerâmica honestos começaram a colocar placas sobre suas peças de barro com a frase em latim sine cera, que quer dizer sem cera. Logo também os compradores questionavam: este vaso é com cera ou sem cera? Daí, com o tempo, se originou a palavra sincero, que conhecemos hoje. Alguns debatem a veracidade dessa história. No entanto, a ideia de ser sincero ou sem cera em nossas vidas é totalmente real. Sinceridade é ser autêntico, franco, e não se esconder atrás de máscaras ou disfarces. É ser puro. É assumir o que de fato é. Estamos vivendo tempos de escassez de pessoas sinceras. Cada dia que passa, a falsidade torna-se vitrine de muitos que estão dentro das igrejas. Aos olhos humanos, são idênticos aos genuínos, mas se esquecem que Deus, como um bom oleiro, sabe quem é quem, por dentro e por fora. O Senhor Jesus era manso e misericordioso com os humildes e sinceros. Mas veja como ele reagia com os falsos e hipócritas.
1: Escribas e fariseus, hipócritas, cegos! Vocês são semelhantes a sepulcros caiados, que por fora realmente parecem formosos, mas interiormente estão cheios de ossos de mortos e de toda a imundícia. Exteriormente vocês parecem justos aos homens, mas interiormente estão cheios de hipocrisia. Iniquidade.
0: Quem esconde a cera do pecado e da dissimulação dentro de si, cedo ou tarde, com o fogo será derretido e, por fim, destruído. Mas a chance para você, que ainda carrega uma pequena chama de sinceridade no seu interior. Permita ser quebrado por Deus. Se desfaça de toda mentira que te cobriu até aqui e se entregue como barro nas mãos do oleiro, que com todo cuidado e carinho irá te moldar e te transformar num vaso sem cera. Somente o sincero está apto para receber o Espírito de Deus, que é o fogo consumidor. Um vaso sem esse tesouro é frágil e de valor insignificante. Mas, com o Espírito Santo, o seu valor é incalculável. Agora, resta saber quem é você destes dois vasos. O com cera ou sem cera?
2: Eu tinha a minha família ao meu lado, tinha carinho dos meus pais, não me faltava nada, mas eu tinha um ódio inexplicável dentro de mim. todo mundo para mim era inferior a mim. Então eu olhava para as pessoas e falava, por que essa pessoa não morre, esse lixo? Aquilo vinha decorrência a um sentimento não correspondido. Eu era frustrado na vida sentimental. Quando eu me formei na minha primeira graduação, e eu já decidi me ingressar na outra universidade, eu piorei ainda mais. Aí eu virei aquela pessoa que realmente achava que ninguém prestava. Eu era soberbo, arrogante. E eu tinha uma raiva do Bispo Renato Cardoso, que eu não conseguia nem ouvir a voz dele. E o pior, ele estava em todo lugar. Eu ligava a televisão, estava ele. A reconstrução. Pegava o celular, entrava na rede social e lá estava ele de novo. Olhar para nós mesmos. Eu ouvia a rádio, estava ele.
3: É procurar fazer a nossa parte e andar longe do mal.
2: Só que tem um porém, ele nunca me fez nada. Eu nunca nem o vi pessoalmente. Então era um ódio injustificado. Com todo esse sentimento, toda essa frustração, dentro de mim se criou um vício, que foi a pornografia. Assim como o dependente químico inicia numa droga mais leve, a pornografia tem o mesmo sentido. Nós começamos em vídeos inocentes, entre aspas, pequenos, e cada vez mais a gente quer consumir conteúdos mais pesados. Conteúdos mais pesados. E quando a gente chega no conteúdo pesado, a gente quer um ainda pior, porque aquilo já não satisfaz mais. Então, eu chegava nervoso do trabalho, chegava de qualquer lugar e eu tinha que consumir a pornografia para eu ficar tranquilo. Eu pensava na minha cabeça, pelo menos eu não uso droga, mas a minha dependência pela pornografia era igual uma droga. Via vídeos pesadíssimos, porém aquilo já não era mais suficiente. Então, eu comecei a desenvolver a depressão. E da depressão, dentro do meu quarto, querendo esconder o que eu sentia, meus pais, ninguém sabia o que eu passava, mas eu entrava no meu quarto e eu chorava até 3, 4 horas da manhã, desejando a morte. Então eu consumia aquele conteúdo e vinha o peso na minha cabeça. Olha lá, você não consegue sair disso. Então você merece morrer. Você não tem o que fazer. Porque ninguém te quer, ninguém quer você, você não consegue ser feliz. Então por que você não se mata? Um dia, eu, naquela ânsia de me tirar aquela dor, aquele vazio de dentro de mim, eu consumi pornografia a madrugada inteira. Só que aquele dia foi um dia crucial. Eu já muito triste, muito abalado, chorando, eu decidi me suicidar. Aquele dia veio o pensamento na cabeça, vai, abre a porta e se joga do prédio. E eu sabia que morando no 17º andar, aproximadamente 70 metros de altura, eu não teria chance nenhuma de sobreviver. Porém, quando eu levantei da cama para fazer aquilo e eu girei a maçaneta cego, a porta estava trancada. E aquele barulho da porta me fez despertar o que eu estava pensando e o que eu ia fazer aquele dia. E eu voltei para trás. Aquele dia eu decidi buscar ajuda em Deus. Porque os meus pais já eram da Igreja Universal. E eu tenho certeza que eles já oravam por mim nessa época. E eu caí em si. Percebi que se não fosse por meio de Deus, eu ia realmente um dia acabar fazendo o que aquela noite a porta trancada me frustrou. Então, a partir daí, eu comecei a mudar a minha cabeça. Fui à igreja já no domingo, decidi deixar todo aquele maus olhos, aquela raiva, aquele ódio que eu sentia pela igreja, que tanto eu frequentei, de lado e realmente buscar Jesus. Foi quando, a partir de então, frequentando a igreja uma quarta-feira à noite, aproximadamente 2 semanas depois, o pastor fez uma pregação sobre Colossenses 3. E ele falou sobre alguns pecados que tem naquela passagem. E quando ele estava pregando, eu percebi que parecia que alguém tinha falado a minha vida para ele. Ele estava descrevendo exatamente o que eu estava passando. E foi automático. Quando acabou a pregação, ele falou assim, você que está nessa situação, não pensa, vem aqui na frente. Eu fui lá na frente do altar e me derramei, né, nos pés do Senhor Jesus. E nesse dia eu nem consegui praticamente orar. Eu só chorei e pensava, me perdoa, me dá uma chance, porque quando acabou a busca, eu eu vi que tinha chance. E aí eu automaticamente falei, pastor, eu quero me batizar sexta-feira. Consegui me libertar, me batizei. E na hora que eu me batizei, o pastor falou, Daniel, só tem uma garantia que você nunca mais vai voltar a sentir e sofrer o que você estava sofrendo. Receber o Espírito Santo. Então, a partir daqui, busca o Espírito Santo. Foca tudo o que você fazia, faça por Ele. E Ele vai descer na sua vida e você vai ver que você vai ser uma outra pessoa. Então foi dali que eu comecei a buscar o Espírito Santo. Foram 3 semanas de busca incessante, então eu orava de madrugada, eu orava dentro do banheiro, eu ia pro trabalho e voltava só pensando no Espírito Santo. Passaram-se 3 semanas, no dia 10 de abril de 2022, era um domingo de Ramos. E o pastor fez uma pregação assim, Jesus entrou na cidade e ele quer entrar na sua vida. E eu falei pra Deus, Deus, com essa palavra, eu sei que eu não mereço, eu não sou merecedor de receber o Espírito Santo, mas eu creio na sua promessa. E como o pastor pregou, Jesus entrou na cidade e entra no meu coração, pode fazer morada. E foi aquela paz instantânea. É inexplicável. Eu senti uma paz e uma voz que falou nitidamente dentro de mim, agora você é meu. E você não vai sofrer mais. Daqui pra frente é uma nova vida. E eu não queria nem que a busca acabasse, eu queria ficar ali pra sempre. Então, quando acabou a busca, acabou a reunião, eu saí querendo falar pra todo mundo, recebi o Espírito Santo, minha vida vai mudar. Cheguei nos meus pais, que tanto de vergonha, e falei pra eles, eles ficaram felizes, né? E aí começou a minha nova vida, né? Porque a vida do cristão começa quando a gente recebe o Espírito Santo. Então, o Espírito Santo se tornou tudo para mim, o meu tesouro incorruptível, um tesouro invisível, que é imensurável o que ele pode fazer na minha vida. Antes, eu era uma pessoa que vivia no escuro, escondido, tendo que não mostrar o que eu fazia. Hoje, a minha preocupação é gastar a minha vida em agradar ao Senhor Jesus às claras, que todo mundo veja o Senhor Jesus pela minha vida. O Espírito Santo, ele dá hoje o poder de eu administrar uma família abençoada. Tenho uma mulher de Deus do meu lado, que também tem o Espírito Santo. Tenho minha casa, tenho meu carro, tenho meu trabalho. Mas nada disso, nada dessas vaidades do mundo são tão importantes quanto agradar ao nosso Senhor Jesus. Agradar a quem me tirou do escuro e me trouxe para a luz. E hoje, eu tenho vida porque eu tenho o Espírito Santo, o Senhor Jesus, dentro de mim. Porque é como Ele diz, eu sou o caminho, a verdade e a vida.
4: Neste momento, vamos unir a nossa fé. 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
5: Nosso Deus e Pai, em nome do Senhor Jesus, teu Filho, nós elevamos os nossos pensamentos a Ti. E eu peço, Senhor, nesta hora, que cada pessoa que acompanha essa oração, cada pessoa que ora, que pede, que suplica, que busca o Teu socorro, a Tua ajuda, cada uma dessas pessoas sejam agora alcançadas pelo Senhor. Estejam elas onde estiverem. O Senhor é Deus. O Senhor pode todas as coisas. O Senhor pode libertar esta senhora. Pode libertar esse homem. Pode remover o sofrimento que há tanto tempo acompanha essa pessoa. O Senhor pode trazer a paz para o coração sofrido, triste, amargurado, abatido. O Senhor pode trazer alegria àqueles que sofrem. Venha, Senhor, ao encontro de cada pessoa. Venha ao encontro desse homem que sofre, dessa senhora. Venha ao encontro daqueles que não têm paz, que não têm alegria, que vivem tristes, amargurados. Ó Espírito Santo, faça acontecer o livramento, o socorro, a libertação, a solução. Faça acontecer agora, na vida deste senhor, dessa senhora, o milagre. O milagre que essa pessoa tanto deseja, o Senhor pode realizar. O Senhor pode fazer. Há anos que essa pessoa carrega esse sofrimento. Há anos que ela carrega esse problema familiar. Mas tudo acaba, toda dor termina quando nós nos voltamos para Ti. E é o que fazemos agora, Senhor. Nos voltamos para Ti. Buscamos a Tua face. Buscamos a Tua ajuda. Buscamos o Teu socorro. Abençoe a todos que oram agora, que pedem, que suplicam, que oram conosco, que pedem a Tua ajuda. Vê o encontro de todos, ó Deus. Vê o encontro da mãe que sofre, do filho. Vê o encontro de todas as pessoas que não têm paz, que não têm alegria, que não têm vida. Seja agora, meu Pai, esta mãe que ora pelos filhos, atendida na sua oração. A mãe que tem um filho nos vícios, nas drogas. A mãe que sofre, que vê a sua filha tão sofrida, a filha que sofre com problemas no casamento, a filha que está doente. Eu peço, Espírito Santo, que essa mãe tenha paz na sua casa, que ela veja o bem dos seus filhos, que essa pessoa que está amargurada, triste, angustiada, seja tocada pelas tuas mãos e que seja livre nesta hora, seja liberta. Ó Espírito Santo, eu peço em favor de todas as famílias, que o copo com água seja abençoado, que todos que beberem sejam curados e libertos. Eu apresento esse copo com água, apresento todas as pessoas que oram conosco e entrego nas tuas mãos. Sejam abençoadas, em o nome do Pai, do Filho e do Espírito Santo. Assim seja. Amém. E graças a Deus, o copo com água está consagrado. Beba e seja livre. Seja curado agora, seja abençoado.

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1: Que o Espírito de Deus, nesta madrugada de terça-feira, véspera de feriado, alcance a sua vida, sua casa, sua família. E nós vamos falar algo maravilhoso, aonde Deus estará derramando o Espírito dele nesta quarta-feira, aonde teremos a visita missionária do seu Bispo Domingos. Mas nós já vamos falar a respeito disso, vamos interagir aqui com o nosso amigo Pastor Flávio da nossa igreja de Machico, e com certeza Deus quer abençoar você e vai abençoar você. Nesta programação, você vai receber vida e uma direção, e com certeza a sua vida vai mudar. Vamos agora uma belíssima canção de fé e voltaremos com todos vocês.

0: graças a Deus, pastor Flávio, aonde nós ouvimos tanto testemunho, né? Mas queremos falar um pouco a respeito do derramamento do Espírito Santo quando o povo se voltou para Deus, como está escrito lá em Malaquias, tornai-vos para mim e eu tornarei para vós outros. Quantas pessoas que elas estão afastadas, por causa de algum problema, uma situação, às vezes uma perda familiar, aconteceu uma tristeza nela, ela teve uma decepção amorosa, ela passou um problema físico e não teve forças para retornar. Então nós estamos fazendo esse convite para você, meu amigo, minha amiga, para que você esteja nesta quarta-feira, onde o Espírito Santo vai ser derramado na vida de muitas pessoas. Pastor Flávio.
1: Às vezes o problema é que as pessoas focam tanto os problemas e vivem o dia a dia em função de resolver os problemas, que elas vão se afastando, se perdendo de Deus. Talvez tenha sido isso que aconteceu com você, amigo e amiga. Pastor Ronaldo, este domingo eu recebi uma pessoa afastada. E ela falou que acordou de madrugada, não conseguia dormir mais e sentiu um desejo enorme de ir à igreja. E quando ela chegou na igreja, ela falou, eu estou perdida, eu nem sabia que hoje era domingo. De tanto trabalho, tanta preocupação, a pessoa perde a noção, ela perde o caminho de volta para buscar a Deus. E esta é uma oportunidade para essa pessoa que foi focando os problemas e agora está fria, está afastada de Deus, já não ora, já não lê a Bíblia, já não tem mais certeza de nada. É momento de você retornar para os braços de Deus, para a comunhão com o Espírito Santo, porque esta é a oportunidade que Deus lhe está dando.
0: E Deus, pastor Flávio, chama a pessoa pelo nome para transformar a vida dela. O diabo chama a pessoa para acusar a vida dela. Então, Deus, ele quer estar chamando você para esse grande dia. Meu amigo, minha amiga, vamos agora ouvir testemunhos de fé. Voltamos com todos vocês.
2: Quer dizer, se tivesse de pé, caía. Se tivesse sentada, caía também. Ia para um lado, ia para outro, ia desmaiava. Já em todo o lado. E aí fiquei ainda pior, da depressão.

E meu marido, mesmo tantos casados, havia aquele desprezo do meu marido para comigo. E eu ficava triste. E, entretanto, vieram outros problemas. E comecei a desmaiar e a sentir-me mal. O coração batia, batia. E, quer dizer, se estivesse de pé, caía. Se estivesse sentada, caía também. E ficava muito mal, levavam-me para o hospital. Perguntavam-me se eu tinha problemas com o marido, se tinha problemas com a família, ou o que é que sentia. Porque chegavam lá, faziam-me exames e diziam que eu não tinha nada. Mas alguma coisa eu tinha, porque eu não me sentia bem. E foi depois, passado, ia para um lado, ia para outro, ia desmaiava, já em todo o lado. Eu fiquei pior, porque tinha falecido a minha mãe. Daí fiquei já uma coisa de repente, que ela deu-lhe aquele infarto e ficou de repente. Claro, foi uma morte da minha mãe de repente, senti muito, aí pirou. Passado 3 anos, foi um irmão meu também com saúde e veio do trabalho, tomou banho, comeu de coisas e ficou bem, ao brincar com o neto. Aconteceu-lhe a mesma coisa, deu-lhe um infarto. E aí fiquei ainda pior, da depressão. E andava nos médicos, mas os médicos diziam que eu não sabia o que é que me haviam de fazer. De tal maneira que eu saía de casa e chegava à rua, ficava no meio da estrada, sem saber para onde é que eu ia. E andava por andar. E eu dizia, meu Deus, realmente, como é que é possível eu me sentir assim? E corria a outros sítios para me curar, porque eu não me sentia nada bem. Na bruxaria. E cada vez pior. E cada vez pior. Quem me via dizia que ainda não durava uma semana. Fazia uma reza, como lá dizem, né? E eu pedia, e cada vez que pedia, né? Mais para baixo ficava. Sem ter rumo na minha vida. E cheguei a um ponto, a minha mente ficava toda bloqueada. Quando vinha do trabalho, eu passava numa linha de comboio. E houve um dia que eu fiquei parada. E ouvi uma voz a dizer, quando o comboio vier, joga-te. E eu ali estava. E acontece, foi muito difícil. E havia outra voz na minha mente que me dizia, o que vais fazer? Olha os teus filhos. Foi muito doloroso. E eu recuei para trás e olhei para o céu e disse, meu Deus, o que ia fazer? São coisas que a gente, quando lembra, aquelas vozes malditas que eu não aceitava aquilo. E acontece que, depois, desde aí, encontrei uma pessoa. Ao fim de 2 vezes que lá fui, a essa costureira, era obreira, e ela convidou-me para vir para Jesus. Bendita a hora que eu vim. Comecei a vir à igreja, universal, e aí, de pouco a pouco, vinha as correntes, tanto de saúde como à quarta-feira, à sexta e ao domingo. Com a continuação de vir às correntes, ia-me libertando. Tanto dos desmaios, do pensamento de suicídio e de ser curada, tinha as correntes de saúde e, graças a Deus, estou curada de todos aqueles problemas que eu me sentia quando recebi o Espírito Santo. Foi uma alegria muito grande. Esse momento foi uma alegria. Ora ria, ora chorava. E o vazio que tinha foi preenchido. Depois, passado um tempo, eu tive uma queda e parti o joelho. E então, aí, fui para o hospital, puseram-me o gesso. E tinha que andar de muletas.

0: Mas eu vinha na mesma para ser curada e livre desta situação. E então tiraram o gesso. Quando chegou aquele tempo de estar com o gesso, e a perna começou a inchar e a ficar roxa. Como os médicos diziam que não havia solução, que era tudo normal, eu vinha às correntes da saúde, na Igreja Universal, e com as correntes de terça-feira eu vinha e determinava que não aceitava aquela situação. Pedia para que fosse curada. E quem me via dizia que um dia não conseguia andar assim, que me iam tirar a perna, mas graças a Deus não foi necessário. Graças a Deus estou curada da depressão, das dores de cabeça, que eu tinha também, de suicídio, e sinto-me bem, e não tenho tristeza, as ruas gostam de mim, tenho paz, tenho amor para dar. E evangelizo e digo o meu testemunho, e realmente as pessoas dizem que não há solução. Ah, porque eu tive e as outras pessoas também vão ter. Assim, elas creem num Deus vivo que temos maravilhoso. O Espírito Santo, para mim, é tudo. É na minha vida, é a minha salvação.
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2: Tive que me dirigir ao hospital e apareceu uma pancreatite aguda grave. Eu perdi a fala, perdi o falar, perdi o escrever, perdi o andar. Deram-me à volta de 2 dias de vida. Que a continuação do meu crescer, fui sentindo um vazio, uma tristeza dentro de mim. Entretanto, depois casei, pensei que essa tristeza que fosse sair, que fosse aparecer, mas continuou. Continuou, e até que tive uma amiga minha que me convidou para ir à igreja. E assim foi, fui, e entretanto essa tristeza com o tempo foi saindo. Comecei a ver as coisas de outra maneira e comecei a ser outra pessoa, até que recebi o Espírito Santo e começaram a transformar-se totalmente. Até com certo, passado uns tempos, apareceu-me, portanto, umas dores abdominais muito fortes, e as dores cada vez eram mais, até que tive que me dirigir ao hospital. É que me apareceu uma pancreatite aguda grave. Normalmente todos falecem com essa doença, que pronto, diz que é uma pedra que sai da vesícula e que vai direito ao pâncreas, e que não há hipótese. Portanto, deram-me à volta de dois dias de vida, porque portanto, aquilo era mesmo de morte, aquela pancreatite. Portanto, os meus órgãos começaram a desfalecer, e os valores de sangue e tudo mais, começou tudo a descer, portanto, tive mesmo muito, muito mal. Portanto, desde cair o cabelo, aconteceu-me coisas assim, eu fiquei hipertensa, eu ganhei líquido num pulmão, nos pulmões, eu cheguei a tirar 1,5 litros de líquido dos pulmões por dia. Eu perdi a fala, perdi o falar, perdi o escrever, perdi o andar, o jeitar à mão com a caneta, eu perdi isso tudo, fiquei como um bebê. Muita medicação. Muitos antibióticos, muitos aparelhos ligados a mim, muita coisa. Ganhei bactérias lá no hospital. Tive como é que se chama, numa sala, pronto, sem ver, ninguém lá podia entrar, só as enfermeiras que lá podiam entrar. Foi uma coisa muito complicada. Nem a própria família lá podia entrar, só por informações dos médicos é que sabiam como é que eu estava. Entretanto, entrei em coma, não dei por mais nada. Sei que quando tive 11 dias de coma e que quando acordei, que os médicos todos eles se admiraram, que os valores começaram a subir de hora a hora. Eles ficaram complexados, como é que era possível as coisas estarem assim a subir tão rapidamente. E sei que aconteceu um milagre, portanto tive muitas pessoas a orarem por mim, tive familiares, tive pessoas da igreja, muita gente. E pronto, e o que é facto é que tudo se transformou. Dos próprios enfermeiros e médicos, tudo ficou admirado como é que foi possível uma coisa daquelas. E eu dia após dia tinha uma força que os médicos se admiravam, a força com que eu tinha. E sei que quando, após esses dias, a minha força interior era uma força extraordinária, aumentava. Eu parece que morri, que nasci de novo. Portanto, era a força do Espírito Santo mesmo. Porque eu nunca mais fui, antes de ir entrar para o hospital, eu nunca mais fui a mesma pessoa de quando acordei desse problema que eu tive. E o médico disse que, pronto, que teria que ir para fazer fisioterapia da fala, de andar, tinha que ir para a terapeuta da fala, tinha que ir para começar a escrever, essas coisas todas. Não foi preciso, levei as cartas para casa, não foi preciso entrar em médico nenhum para fazer nada. Sei que passado 2 semanas eu fui ao hospital visitar os médicos, pelo meu próprio pé. E ficaram admiradíssimos como é que eu consegui, que eu ia ficar com sequelas. Graças a Deus, nada. Aliás, o cabelo depois nasceu. Eu até estava com falta de cabelo quando entrei para o hospital. O cabelo nasceu muito mais forte, mesmo muito mais forte do que quando eu entrei. Muito mais forte. E tudo, parece que tudo se fez de novo. Portanto, eu tive um milagre na minha vida. Mas o maior milagre é ter o Espírito Santo. É o maior milagre da minha vida.
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3: Comecei com crises de bronquite asmática. O desespero da falta de ar era horrível. Eu tinha uma depressão, um vazio muito grande na minha alma. Pensava muito no suicídio. O que é que eu estava cá a fazer? Porquê vir ao mundo? O melhor era morrer, acabar pronto, acabar com este sofrimento. Comecei com crises de bronquite asmática. Isso os meus pais diziam-me depois, quando eu comecei a crescer, dessas crises que eu tinha, que os meus pais levavam-me para o banco de urgência para levar soro, porque só assim que me passasse essas crises. E fora disso, também tinha as bombas que eu usava, que andava sempre com elas, porque o desespero da falta de ar era horrível. Ficava muito debilitada, ficava cansada, e isso levava-me muito a ficar ficar no meu quarto fechada. Foi aí que eu também descobri que eu tinha uma depressão, um vazio muito grande na minha alma, não tinha vontade de brincar, não tinha vontade de rir, tinha medo, começava a sentir passos a chegarem ao pé de mim e eu não via ninguém e isso me atormentava mais. Tinha que dormir com a luz acesa, porque a luz apagada eu não conseguia dormir. Pensava muito no suicídio. O que é que eu estava cá a fazer? Porquê vir ao mundo? Porquê é que os meus pais me trouxeram para aqui para eu vir a sofrer? Para eu estar a sofrer daquela maneira? Eu não compreendia e às vezes carregava nos meus pais. E os meus pais não tinham culpa, porque eles faziam tudo para me ajudar. Que eu tive sempre uns pais espetaculares. Eles faziam tudo para me ajudar, só que eles não me conseguiam ajudar. Eu casei-me, foi com uma pessoa. Isso foi também uma tristeza para mim, porque ele nunca me chegou a bater, mas não queria trabalhar, ele. E praticamente é que o sustentava. Andava sempre a querer arranjar outras mulheres. Eu descobri aquilo e não quis mais ele. E pronto, isso levou-me também mais para baixo, porque naquela altura eu gostava muito dele e eu sofri com isso. Tinha que haver uma solução, ou eu ficar com ele e ele me destruir tudo, ou então eu deixá-lo. E a melhor opção foi a deixá-lo. E isso começou ainda a agravar-se mais na minha vida. O vazio, o que é que eu estava cá a fazer? O melhor era morrer, acabar com este sofrimento. Um dia cheguei a casa de um trabalho. Eu vinha muito triste, muito assim com uma solidão muito grande dentro de mim. E não sei porquê, mas deu-me vontade de ligar a rádio. Deu-me com uma senhora a falar da Igreja Universal e que tinha sido curada de bronquite asmática. Aquilo, como era o meu caso e como era o meu sofrimento grandioso que eu tinha, aquilo chamou-me a atenção e fiquei a ouvir. A vontade que eu tive no outro dia era ir a essa igreja. A partir dali eu tive paz. Eu senti uma paz imensa, uma alegria. Só queria era dizer ao mundo inteiro que Deus existia, porque a vontade que eu tinha depois daí, desse dia que eu pisei os pés na igreja, o que eu mais queria era saber quem era Deus, era conhecer Ele. Hoje, o que eu tenho a dizer é que conheço Ele, sei quem é Ele. Quando eu pensava que ninguém me amava, Ele estava lá para me ajudar e nunca me deixou. E por isso, eu vou onde for necessário para falar desse amor. Portanto, hoje entendo tudo o que eu passei não foi em vão, porque ele tinha um propósito na minha vida. Não, não há dinheiro que pague isso. Não tem explicação. Depois de conhecer a Igreja Universal e de conhecer o Senhor Jesus, eu fui curada da bronquite asmática, não tenho mais bronquite asmática, não uso mais as bombas, a depressão sumiu, não tenho mais depressão, Deus me deu até um casamento abençoado. Somos muito felizes os dois, ele me compreende, eu o compreendo a ele, temos paz no nosso casamento, temos alegria. O meu esposo é uma pessoa espetacular, sou feliz, hoje tenho paz, hoje tenho amor, hoje tenho alegria. Tudo mudou quando eu conheci a Igreja Universal, graças à Igreja Universal, que eu conheci o Deus vivo e que ele transformou a minha vida. E para quem não conhece, venham a conhecer esse Deus maravilhoso, que aquilo que ele fez na minha vida, ele faz na vida de quem quer que seja. Basta a pessoa virar-se para ele e o aceitar de todo o coração e ter vontade de saber quem é ele, porque isso é a maior riqueza do mundo, não tem outra.
4: Pastor Flávio, os testemunhos mostram a grandeza de Deus. Por que o testemunho na programação? Eu sempre falo na igreja que tem que ter testemunho na igreja. Tem que ter testemunho. Tem que ter testemunho de cura, de libertação, de transformação da família. As pessoas, elas são transformadas. Uma senhora, ela deu testemunho que ela levou a água para um familiar dela. Todos os domingos, nós consagramos a água do tratamento. E esse familiar estava com uma enfermidade na próstata. E quando ele bebeu a água do tratamento, ele teve vontade de ir na casa de banho. E quando ele foi na casa de banho, ele expeliu uns caroços e deitou tanto sangue na sanita. Expeliu os caroços que estavam dentro dele. E passado 2-3 dias, o médico foi fazer o exame nele e viu que a próstata não tinha nada, estava normal. Ele expeliu aquele corpo estranho que estava no corpo dele. E Deus quer fazer isso na vida da pessoa.
5: Não adianta só conhecer a palavra, não adianta só saber o que Deus pode fazer. Se nós não usarmos nossa fé, não acontece nada. Assim como estas pessoas que você acompanha na nossa programação, elas usaram a fé. Pastor Ronaldo, essa senhora usou com a água. E nós temos esses propósitos de fé. Hoje mesmo, ao domingo, todos os dias nós temos esses propósitos de fé que trazem à existência aquilo que está escrito na palavra de Deus. Nós vamos acompanhar agora o caso da senhora Teresa. Ela sofria com perturbações no sono durante a noite, sofria com premonições, ela não se dava bem com a família, era violenta, ela sofria dentro e fora de casa. Mas quando ela recebeu um convite, já no fundo do poço, no limite da sua dor, e envergonhada, foi na Igreja Universal, a sua vida começou a ser transformada, pois a palavra de Deus colocada em prática trouxe os milagres na vida dela. E hoje ela vai contar o que Deus fez na vida dela.
4: Então vamos ouvir agora esse belíssimo testemunho, Pastor Flávio, da Dona Teresa. E com certeza Deus quer abençoar tantas Terezas que está a nos ouvir nesta programação. Já voltamos já.
6: Eu nasci numa família perturbada. De noite, muitas vezes eu gritava e falava para o meu marido que eu ia morrer. Tinha esses vultos à minha espera. Eu nasci numa família perturbada, tinha bastantes problemas, e qual eu fui desenvolvendo, eu via o que se passava em casa e eu ficava triste, eu vivia aquilo. E o tempo foi passando e eu comecei a ter medo de tudo. Eu tinha medo até da minha própria sombra. Passados uns tempos, eu comecei a ouvir, aos meus 12 anos, comecei a ouvir vozes, a ver vultos, e fugia de casa, porque eu pensava que chegava à noite e eu pensava que o problema era em casa. À noite, para mim, a noite era a morte. Então eu fugia. Cheguei a fugir para a rua, cheguei a fugir para uns tios meus e bastante tempo eu não dormia em casa. Eu comecei a dormir na casa dos meus tios. Um dia de manhã eu saí para o trabalho, tinha esses vultos à minha espera. Eu comecei a gritar tanto e a fugir para eles não me pegarem, que eu consegui meter a porta da casa dos meus tios dentro. E só parei no quarto à beira delas, com tanto sofrimento. O meu sofrimento era tanto que eu cheguei a recorrer a bruxos, a padres, a cartomantes, inclusive a fazer promessas, que eu andava muitos quilómetros a pé. Uma vez por ano eu fazia, porque eu era católica, eu fazia o São Bento a pé e prometia sempre, cada ano era diferente, ou ia a pão e água ou ia descalça. Eu pensava que tinha que buscar noutros deuses para eles interceder por mim. E eu fazia promessas, eu ia a esses lugares para conseguir, através deles, chegar a Deus. E isso nunca aconteceu. O tempo foi passando, namorei, casei, pensando que ia resolver a situação. Então, os problemas continuaram, eu tinha medo de dormir de luz apagada. Dormia de luz acesa, não me deitava, não vinha cá fora da porta quando fazia escuro, porque eu tinha medo de tudo. De noite, muitas vezes eu gritava e falava para o meu marido que eu ia morrer, porque eu não me sentia bem. E aí começaram os problemas também com o meu marido. E a gente ofendia-se um ao outro verbalmente. E ele chamava-me nomes que eu não gostava de ouvir, eu também chamava a ele o que também ele não gostava de ouvir. E depois tive a minha filha, que nasceu também com, já começou a crescer também com um problema de saúde. O médico dizia que era o pus da garganta que lhe afeta os ossos, que ela sofria muito dos ossos, e tinha miopia. Também já começou, logo pequena de 3 anos, ela tinha 3 anos, quando começou com esses problemas. E a minha vida foi assim, uma vida de sofrimento. Eu não estava bem em lado nenhum, eu sentia um vazio muito grande. Eu não estava bem porque eu tinha medo, eu olhava para um lado e para o outro, estava sempre a ver quando é que se me surgia alguma coisa. Eu tinha medo de tudo, porque além disso, também a minha vida não andava para a frente. Tinha a vida muito amarrada, até porque eu comecei a construir a minha casa e tive muito tempo parada, porque eu não tinha dinheiro. Tinha a vida mesmo amarrada. Uma colega minha me falou, que já tinha visto na revista Maria, e então ela disse-me se eu queria ir com ela, e eu fui. E a partir desse dia, eu nunca mais deixei de ir à igreja, de buscar Jesus. Cheguei arrasada, cheguei cheia de problemas, embaixo, com medo de tudo, com medo até da própria morte. A minha vida financeira estava um caos. Quando eu cheguei, comecei a dar ouvidos à palavra do homem de Deus. Comecei a pôr em prática, a fazer os meus votos, e eu vi que a minha vida começou a mudar. Não foi no primeiro dia, que não foi fácil, mas ao longo do tempo eu comecei a pensar que se eu não depositasse a minha vida nas mãos de Deus, eu não ia conseguir nada, porque eu já tinha recorrido a outros deuses que nunca fizeram nada por mim. E então, assim, eu não tenho nada a perder. Eu vou confiar, eu vou acreditar no que o homem que está ali no altar, o homem de Deus, está a falar. Eu comecei a praticar o que ele me ensinava e a minha vida começou a mudar. Porque eu era muito rancorosa e ninguém podia falar para mim porque eu maltratava. No trabalho, eu não aceitava o que me diziam e eu comecei a mudar. Houve essa mudança logo, foi essa mudança que eu comecei a perceber logo. E Deus começou a trabalhar o meu interior. Olha, quando eu recebi o Espírito Santo, foi um dia muito maravilhoso para mim. É Ele que me dá paz, preencheu o meu vazio, preencheu o buraco que eu tinha aqui dentro. Porque eu tinha um buraco e eu chorava por tudo e por nada. Porque eu não via a solução e aquilo era uma dor muito grande. Não dá para explicar. Hoje eu estou em paz, hoje eu tenho o Espírito Santo. E não há dinheiro que pague isso. Eu deixei de ver os vultos. Hoje eu saio cá fora a qualquer hora e não tenho problema nenhum. E começou a mudar aí. E começou a mudar também a vida financeira. Comecei a ter, a construir a minha casa, que hoje, graças a Deus, tenho a minha casa, tenho a minha vida abençoada, tenho a minha família abençoada. E hoje eu sei que eu sou recompensada e não me falta nada.
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0: Terça-feira, pastor Flávio, a gente trabalha para a saúde. Oramos pelo enfermo, oramos para a pessoa ter paz. Enfim, é completa, a reunião é completa. Não é só para uma hora, é para tudo. Porque Deus é completo. Deus, ele quer trazer a paz na vida da pessoa. Mas eu sempre falo que a pessoa, se não cuidar da saúde, ela vai administrar doença. Então, terça-feira, nós oramos para que as pessoas sejam curadas e livres na nossa Igreja Universal do Reino de Deus.
1: E se você está enfrentando um diagnóstico médico, de um tratamento que você está fazendo, de uma doença que para os médicos está sendo difícil ou quem sabe até impossível de alcançar a cura, está na hora de você provar a palavra de Deus. Nesta terça-feira, nós estaremos cumprindo o que está escrito, fazendo a unção com o óleo e a oração da fé, como está prometido, salvará o doente. Por isso, se você está ou tem alguém na sua família que está enfermo, traga uma peça de roupa, traga a fotografia, nós vamos fazer a unção e o seu familiar ou você vai ser curado.
0: E ela pode até trazer a garrafinha com água, a gente vai consagrar água consagrada, o familiar vai beber. Meu amigo, minha amiga, vamos ouvir mais testemunhos. Daqui a pouco vamos falar com o nosso amigo pastor Flávio, aonde ele vai estar nesta terça-feira.
2: Os meus problemas começaram quase logo que eu me casei. Na minha saúde, sempre muito doente, um vazio muito grande, muita dor de cabeça. Eu não vinha um dia que estivesse bem. Todos os dias eu estava mal, mal. E os médicos passavam a receita, eu ia à farmácia comprar a receita. Não resolvia. Eu voltava a outro médico a pagar consultas caras. Só me sabiam dizer, a senhora tem que sofrer o resto da vida. Porque nós não sabemos o que é que a senhora tem. Os sintomas eram muita angústia, assim um vazio dentro de mim, muita dor de cabeça, muito cansada sempre, embora eu trabalhasse. Mas eu não era feliz, pronto. Essa é a palavra certa. Entretanto, o filho também nasceu com esses problemas de saúde. Os médicos também não sabiam o que é que lhe haviam de fazer. Picavam-no todo para ver de onde vinham os problemas de saúde dele. Nunca conseguiram ver de onde vinha. Em seguida, veio a filha. Entretanto, nasceu muito bonita. Aos 3 meses de idade, estacionou o desenvolvimento dela. O médico, admirado, não sabia o que é que havia de fazer, não sei o que a menina tem, não sei o que a menina tem. Eu sei que ela não está a progredir. Entretanto, aparece-lhe uns quistes no nariz e na boca à filha. O pediatra dela viu, é melhor nós marcar uma consulta para a menina para tirarmos isto. A medicação que se tomava, tanto eu como os filhos, nunca resolveu a situação, nunca. A vida financeira ficou de rastros, derivado a tanto gasto que eu tinha em casa com a doença. Não tirando que a gente, eu muitas vezes queria trabalhar, não podia, porque tinha que ir com outro para mim, para o médico. E sempre aquelas dores de cabeça, aquele mal-estar todos os dias. Era aquilo todos os dias, eu não tinha um dia bom. Deitava, era capaz de começar a dormir, adormecer, mas depois aí ao meio da noite acordava e nunca mais dormia. Dormia mal, muito mal. Por isso não havia descanso, também não podia haver saúde. Eu um dia estava de cama e ligaram para mim, para a minha casa, para o telefone fixo. E eu levantei-me e fui ver quem era. E era uma senhora a convidar-me para ir à igreja. Eu nunca tinha ouvido falar da igreja, nunca tinha recebido um folheto, nunca tinha visto na televisão, nunca tinha ouvido nada, zero. Foi a primeira vez que ouvi falar da igreja. entro na igreja, eu vivia de medicação, não é? Eu vivia de medicação o dia todo, à noite era mais uma mão cheia de comprimidos. O pastor que estava a administrar a reunião chamou à frente do altar todas as pessoas que sofriam de doenças, que tinham doenças e que dependiam de medicação. Ora, era eu. Fez a oração por essas pessoas todas. Eu recebi essa oração. No fim da oração, fui para casa tão leve. Eu, desde esse dia que pisei na igreja, essa sexta-feira, eu nunca mais precisei de um único comprimido. Nada. Dormi tão bem, tão bem, tão bem. Daí, olha, até hoje. Os filhos tinham consulta. Eles tinham dois médicos cada um. Fui com a menina ao médico à consulta dela. Ela já não tinha os quistos. O doutor colocou-a na balança para pesar e olha para a menina e não vê nada. E nós tínhamos a cirurgia marcada. Ele vira-se para trás e disse-me assim: mãe, o que fizestes? O doutor desconhece que Deus é o médico dos médicos. E ele vira-se para mim e disse assim: essa é mais pura realidade. Nós somos médicos, mas somos limitados. Mas ele não é. Diz ele: eu sou testemunha viva. Diz ele, e depois ele estava muito admirado porque não tinha. Diz ele: mas não tem marcas. Não tem marca nenhuma, a menina, nem nada assim, não, doutor. Porque aquilo que Deus faz, faz perfeito. Os propósitos no altar trouxeram muito resultado para a minha vida. Em pouco tempo, sabe o que é uma virada 100%? Foi como a minha vida deu. Eu fiquei curada no dia. Os meus filhos, praticamente posso dizer, eu não via ainda, porque não tinha ido às consultas nem nada, mas eu já via a cura deles, né? Ficaram curados. O meu marido também tinha qualquer coisa nos olhos, também estava curado. E a vida começou a rolar bem, bem. De um patamar de ganho fui para outro. Fui, batizei-me nas águas. Tive esse desejo de me batizar nas águas. Batizei-me nas águas. Logo à frente, batizei-me com o Espírito Santo. O Senhor me batizou com o Espírito Santo. Foi uma paz tão grande. Tão grande, tão grande. Que eu nunca tinha tido. Deus é maravilhoso, maravilhoso. A força que nos dá todos os dias. Ela é a nossa força, é o que nos fortalece. Porque eu perdi o meu marido logo há pouco tempo. E Deus me deu força para suportar, muita. Graças ao Deus que eu conheci na Igreja Universal. A minha vida hoje é outra. Houve um antes, havia um antes, hoje há um depois. Tudo transformado, feliz, cheia do Espírito Santo. Tudo foi transformado, saúde, financeiro, tudo. Espiritual, tudo. Hoje sou muito feliz.
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0: Pastor Flávio, terça-feira, ali o fogo vai descer ali em Machico. Aos redores ali, o senhor sabe os nomes das localidades, dos sítios que essa pessoa ela pode estar lá?
1: Nós temos recebido pessoas ali em Machico, não só de Machico, mas de Santa Cruz, água de pena, bem posta, maroços, caniçal, Santana, Faial, de todos aqueles arredores ali de Machico que têm se reunido ali no, na nossa igreja e todas têm sido abençoadas. E se você está a ouvir esta programação, de alguma forma, creia, Deus quer que você seja abençoado também. Ele está alcançando você através deste convite e nós convidamos você já a estar conosco hoje. Ali no centro de Machico, nós estamos na rua Doutor João Abel de Freitas, número 35, ali próximo aos supermercados Continente e Pingo Doce. E estaremos hoje, terça-feira, às 3 da tarde e às 19h30, fazendo a oração da fé. E você vai alcançar o seu milagre.
0: É ali na rua Dom Carlos I, número 11, no Funchal, às 8 da manhã, às 10 da manhã, 15 horas e também às 19h30. Nós temos também um trabalho especial ali na Camacha, na rua Maria Assunção, número 43, às 15 horas, onde Deus vai abençoar a sua vida. Se essa pessoa, pastor Flávio, quiser ligar para ter o atendimento, tiver alguma dúvida, ela liga para onde?
1: Nós temos a nossa linha de apoio 24 horas à disposição de todos aqueles que precisam de uma orientação, de oração, precisa desabafar. O número é o 218-368-008.
0: Da nossa parte é tudo. Deus abençoe a todos. Pastor Flávio, um forte abraço e até a próxima programação.
1: Deus abençoe o pastor Ronaldo e Deus abençoe a todos.

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1: Muita luz a todos, que Deus abençoe a sua terça-feira, Deus abençoe a sua vida, que Deus abençoe a sua família. Dando continuação, seguimento ao programa Resultados da Fé, eu sou o pastor Vitor da Nossa Universal, aqui de Ribeira Brava. Aqui ao meu lado está o pastor Tiago, o nosso irmão de batalha, de guerra, da Nossa Universal de Câmara de Lobos.
2: Muito bom dia, pastor Vitor. Muito bom dia a todos os nossos ouvintes.
1: Eu deixo à sua disposição o SOS Espiritual, uma central telefônica formada por pessoas aptas, prontas que irão te ajudar. 218-368-008. Eu ofereço a todos esta linda faixa musical e em seguida eu retorno.